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9: Bom. Ei. Bom.

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1: Sou eu, o cara. O relógio marcou. Vai trabalhar. Olha a hora, olha a hora. 5:02. Acorda a vida, levanta mundão. Acorda, parou, levanta a região. Olha a hora, gente. 5:02. Quinta-feira, dia 15 de outubro. Eu te espero através do nosso WhatsApp 19-3807-2237. Repetindo, 19-3807-2237. Sugestões musicais aceitamos. Música repetida e ruim não tocamos. Acorda, levanta,

0: começarem, começar muito bem. É de um Carreiro e Pardinho, Estrela da Madrugada. Olha a hora, gente, olha a hora. São 5 horas, 5 minutinhos, 5 e 5. Meu muito obrigado a você que está no Tapetão Preto da Vida. Meninos e meninas, mocinhas e rapazes, bom dia, bom dia, bom dia. Obrigado pela carona, viu? Ao policial militar, ao policial civil, à guarda municipal, bombeiros e seguranças, os nossos heróis anônimos do dia. Bom dia, bom dia. Bom dia,
1: WhatsApp,
0: bom dia, bom dia.
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0: Preste muita atenção agora. Peraí, deixa eu só tirar. Muita atenção agora. O galo cantou. O relógio marcou. Vai trabalhar. Acorda. Vai trabalhar, pelo amor de Deus, gente. Não era nem pra tá parado aí, já era pra tá trabalhando, já era pra tá aí se esforçando.

0: felicidade. Vamos agradecer quem está na recepção, quem está no aplicativo, quem está na portaria, no posto de saúde, no postinho de saúde, no hospital, quem está na padaria. Queima logo essa rosca. Bom dia, menino, menino, garoto, João Pavan. Deixa eu agradecer esse meninão aqui, mas o primeiro, garoto Zueli. Zueli. Bom dia, menino. Conhecido em Amparo como o artilheiro Ardidinho, ó. O artilheiro Ardidinho. Um abraço, Zueli. Saúde aí, menino. Tudo de bom pra família, viu? João Empinadinho Pavan. Ei, João, não tem juízo, viu? Deixa eu ver quem tá com a gente aqui. Bom dia, bom dia, bom dia. Vou colocar no ar, eu nem ouvi aqui. Bom dia, quem tá com a gente? Deixa eu ouvir, bom dia.
1: Bom dia, Pedro. Aqui é as crianças aqui no Modelo. Graças a Deus, estou melhorando. Tá indo tudo bem. Espero que tudo bem com você. Não te abandonei, não, hein, Pedro. É que não consegui ligar esses dias aí. Mas tá tudo certinho. Um ótimo dia de trabalho para você, que Deus que abençoe você.
0: Obrigado, seu Aluir. Oh, meu Deus do céu, fico feliz demais, viu? Dá um beijão aí com todo carinho à família, à menina, viu? Um beijo, seu Aluir, um beijo pra Dona Maria do Carmo. Oh, família linda, maravilhosa, que Deus ilumine sempre com saúde, viu? Deixa eu só separar aqui pra não travar. Pronto, obrigado, seu Aluir. A linda menina também, Maria Voisac. Ô, Maria Voisac, bom dia, linda, bom dia. Como é que tá a nossa gigante Limeira aí, lindona? Oh, meu Deus do céu, uma das forças do interior de São Paulo. Limeira é uma das forças do interior de São Paulo. A Internacional de Limeira subiu. Tá na Série B do Brasileirão. É, o Leão da Paulista subiu agora. É Série B. Brasileirão. Beijo pra linda menina. Um abraço. Meu Deus do céu. Ai, meu Deus do céu. Deixa eu separar aqui. Deixa eu separar aqui. Peraí, Vilso, sem violência, deixa eu separar aqui, peraí, pronto, deixa eu matar essa aqui. O menino Vilso e a linda Silvana, bom dia, obrigado pelo carinho, viu, obrigado mesmo, toda a saúde do mundo pra vocês aí. Deixa eu ver se tem mais alguém, tá chegando, pera lá, deixa eu ver aqui, um abraço, Leonardo Lebê, grande Leonardo Lebê, um abraço, menino, se cuida, Lebê. Elizabeth Martins Gomes, é Hortolândia, hein? Hortolândia já está de pé, curtindo o show aqui, né? O show do Bidé. Um abraço e um beijo, saúde pra todo mundo.
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0: Está no ar um pequeno assunto, uma grande informação. 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Detalhes e informações, 19-3807-2122. 5h17, muito cuidado com alimentos. Eles vão ser fundamentais na sua circulação, na saúde de nossa circulação. Cuidado com fast food. Muito cuidado. Batata frita. Sabe aqueles lanches? Não tem problema você comer um lanche num carrinho, num trailer, numa lanchonete. O problema é aqueles que você compra e aquece no micro-ondas. É muita gordura trans. É muita. Nossa, só tem porcaria, gente. Batata. Sabe aquelas batatas de saquinho? É muito sal. Ah, uma vez ou outra, tudo bem. Mas manter na rotina alimentar, não. Cuidado, sabe aqueles alimentos instantâneos? Hoje em dia, né, tem aqueles que vêm nos potinhos, parece uma sopa lá, não sei nem o nome daquilo ali. Tem aqueles famosos instantâneos, macarrão, para com isso. Alimentos processados, uma mortadela, um pãozinho com mortadela vai bem, não? Mas todos os dias, mortadela, salsicha, linguiça, essas coisas fazem mal. Pizza também, muito cuidado com essas pizzas que você compra pronta, vem na caixa, no supermercado, coloca no micro-ondas, coloca no forno. Cuidado, gente, esses alimentos têm muito corante, muito conservantes, e também cuidado com refrigerantes, só fazem mal à nossa circulação. Quer melhorar? Quer ajudar? Inclua pepino, melancia, abacaxi, abacate, espinafre e iogurte natural. Não tem segredo. Uma saúde boa, uma saúde em dia, requer apenas uma alimentação saudável. Na sequência, nós temos aqui o garoto Wilson em Arcadas e o meninão fala, fala, fala, fala, fala, fala.
1: Fala. 10

0: às 5h28.
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0: Dia pra linda menina Maria Boisac Limeira, obrigado, Peão Carreiro.
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0: Bora!
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0: O relógio marcou. Vai trabalhar. Agora.

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0: Márcio Panelli, ó, Márcio, para de querer fazer média, Marcelo. Conheço, ó. Márcio Panelli, Andradas, Minas Gerais. Se eu não te conhecesse, eu acreditava. Louco pra fazer uma média com a patroa. Ideia é demais. É demais mesmo pra aguentar pingaiadas, hã? Pelo amor de Deus. Vai trabalhar, Marcião, vai trabalhar. Um abraço com todo carinho à família Maria Tereza Martins, essa já tá no céu, viu? Essa já tá no céu. Ai, ai, bom dia Maritaca, bom dia Mauri Cunha, obrigado Pinhalzinho pela sintonia, um abraço a essa cidade. Já falei a linda menina Maria Boisac, Binho Pereira, nunca foi bom pra trabalhar. Binho Pereira, um abraço ao Júnior Fontana, a linda menina Maria Guilherme, falou em trabalho, aparece o Paina. Tem imã, né? É atração, né? Ô, Leandrão! Ô, Leandro! Bom dia, Leandro! Faz com o Alon, bom dia, menino! Convidei ele pra trabalhar, falou, eu não! Paina! Um abraço, Paina! Marcelo Vitorino, feliz dia dos professores! Hoje é dia do professor? Ai, como nós judiávamos dos professores! Hoje é dia dos professores? 15 de outubro, parabéns aos professores. Quer dizer, professor de verdade, né? Que tem umas porcaria aí também, que Deus me livre, viu? Marcelão Vitorino, um abraço, fera! Muito obrigado pelo carinho. Deixa eu ver quem mais está com a gente aqui. Rápido, rápido. Paulo Roberto Gonçalves, um abraço! Vamos, Paulinho, trabalhar tá precisando também, viu? Não é só ficar ouvindo rádio, não. Vamos trabalhar. Um abraço ao nossa, Rafael Scalv, meu Deus do céu. Quando pensa que o nível vai subir, despenca. Um abraço, Rafael. Saúde, menino João Pavão. Obrigado mais uma vez. Seu Aluíria, Dona Maria do Carmo. Bom dia, Joelen. O centroavante do DR, o apimentadinho. O ardidinho. Um abraço, Wilson e a linda Silvana. Fala. Menina Dulce. Tá chegando, Dulce, sem violência. Um beijo, linda, com todo respeito. Caetano, Curitiba, Paraná. Bom dia. A gelada e chuvosa Curitiba. Bom dia.
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0: Dulce.
1: Menina Dulce. Linda Menina Dulce. Bairro Ribeirão, obrigado. Milionário José Rico, solidão. Olha a hora, gente, olha a hora. Agora são 5 horas e 43 minutinhos. 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

0: garoto, Márcio Fanelli. Andradas, Minas Gerais, um abraço. Já fez a média, hein, Marcelo? Maria Tereza Martins, bom dia, família. Brincadeiras à parte, um abraço. Saúde, viu, garoto? São 5h51, tem bate-papo, tem informação. 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O atendimento, das 8 às 4 da tarde. 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Afinal de contas, as vagas mudam constantemente e no momento são mais de 60 oportunidades. Um abraço ao menino Sérgio Piccolo, o Everton, só Zezé também, só média também, Everton, só média, hein? Um abraço aí pro nosso querido meninão, ele, sempre Josenildo, Giuseppe Bahia e Mosquetão. Vagnão Mosquetó. O símbolo da torcida do Peralta. Ah, do Peralta, do São Paulo, não, Peralta, do São Paulo. O da. Agora até errei.
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2: Bom dia, 6 horas.
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0: Renato Everton. Bom dia, bom dia. Obrigado pela sugestão musical. Zezé de Camargo e Luciano. Linda, linda. 6:04. 6:04. Está no ar o nosso encontro com Deus. 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Mais uma vez, eu peço a você. Eu não sei em que momento da vida você está. Se você está na saúde, agradeça. Se você está na prosperidade, agradeça. Se por acaso o motivo é de doença, reze. Reze. Se é um momento delicado financeiro da família, reze. Reze. Mas não se esqueça jamais. Você, eu, seja quem for, precisamos fazer a nossa parte. Se tem saúde e prosperidade, conserve. Valorize. Se está em um momento delicado de saúde e também financeira, não pare. Cuide. Mas é preciso agir. Orar de gratidão. Orar de pedido. Mas a ação é só sua. Quem faz é você. Quem realiza é você. Quem consegue é você. Quem constrói é você. Deus está sempre em nós.
1: O anjo do Senhor anunciou a Maria, e ela concebeu do Espírito Santo. Ave Maria, cheia de graça, o Senhor é convosco. Bendita sois vós entre as mulheres, e bendito é o fruto do vosso ventre, Jesus. Santa Maria, Mãe de Deus, rogai por nós, pecadores, agora e na hora da nossa morte. Amém. Eis aqui a escrava do Senhor. Faça-se em mim segundo a vossa palavra. Ave Maria, cheia de graça, o Senhor é convosco. bendita sois vós entre as mulheres, e bendito é o fruto do vosso ventre, Jesus. Santa Maria, Mãe de Deus, rogai por nós, pecadores, agora e na hora da nossa morte. Amém. E o Verbo se fez carne e habitou entre nós. Ave Maria, cheia de graça, o Senhor é convosco. Bendita sois vós entre as mulheres e bendito é o fruto do vosso ventre, Jesus. Santa Maria, Mãe de Deus, rogai por nós, pecadores, agora e na hora da nossa morte. Amém. Rogai por nós, Santa Mãe de Deus, para que sejamos dignos das promessas de Cristo. Oremos. Derramai, ó Deus, a vossa graça em nossos corações, para que, conhecendo pela mensagem do anjo a encarnação do vosso Filho, cheguemos, por sua paixão e cruz, à glória da ressurreição. Por Cristo nosso Senhor. Amém. Glória ao Pai, ao Filho e ao Espírito Santo, como era no princípio, agora e sempre. Amém.
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1: O galo canta. O relógio marcou. Vai trabalhar. Acorda. Olha a hora. 6:18, 6:18. O mais lindo comunicador do rádio brasileiro está no ar. Opa, apertei errado. Sabia que eu ia fazer uma caca aqui. Pera, deixa eu ver se vai funcionar. Não funcionou. Ih, não era pra apertar. Fica quieto aí também. Pelo amor de Deus, esse gato de contábil. Pera lá. É tudo louco aqui, gente. Não tem condição, viu? Travou tudo de novo. Ai, Deus do céu, viu? A culpa é do Deber Miro. Ah, o meninão da caminhonete do amor. Pera lá, só um instantinho. Já tá retornando aqui. Só um instante, por favor. Pera aí. Deixa eu dar uma olhada só pra cá aqui. Pronto, pronto. Calma, gente, calma. Agora ficou sério o negócio aqui, viu? Deixa eu ver aqui se ele vai voltar, se ele não vai. Pelo jeitão não, travou de vez mesmo. Ai, ai, ai, ai, ai, peraí. Deixa eu só ver o que vai acontecer aqui, né? Deixa eu ver o que vai acontecer aqui. Pera lá, deixa eu ver se ele vai funcionar ou se ele não vai. Pera que vai ter que ligar tudo de novo. Agora travou e travou legal, hein? Primeira vez que ele faz isso, assim, uma trava fenomenal. Peraí, deixa eu ver se ele vai voltar. Deixa eu dar um ok lá pra ver se vai reagir ou não, né? Tá complicado aqui, sem sinal, está ligado, vamos ver o que acontece. Nada, peraí, deixa eu só voltar pra cá. Pera lá, deixa eu fechar aqui. Não quer saber de voltar mesmo, peraí, deixa eu ver só aqui um instante. Pera, gente, vamos ter que refazer aqui um momentinho, peraí. Só um instante, por favor, né? Vamos colocar aqui pra ver se ele vai atender, se ele não vai. Se ele vai aceitar ou se ele não vai, não quer saber de voltar. Pera lá, deixa eu ver se ele volta ou se ele não volta. Pera aí, deixa eu ver só um instantinho aqui. Pera, gente, eu vou colocar só uma música, só um som aqui, pra gente tentar retornar. Pera lá. Só um momento, por favor, que ele não quis saber de voltar, não. Pera aí. Deixa eu ver se ele vai voltar aqui, pera lá.

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1: O galo cantou. O relógio marcou. Vai trabalhar.
2: Feliz aniversário.
1: 15 de outubro. Parabéns, saúde e felicidade. Hoje é o dia do professor dos professores. Mas temos que valorizar os grandes mestres da educação. Porque tem uns aí que eu vou te contar, eu não sabe nem a matemática. Mas vamos lá. Cada um escolhe o que faz e como conduz a vida. Agradecemos mais uma vez aqui. Tá lotado. Os loucos, a galera da madrugada, a família Sibinel. Bom dia, bom dia. Um beijão pra Elaine, pra Eliane, em especial a menina Vera. Um beijo aí. Natal, filho. Trabalhar, garoto. Tá precisando, viu, Natal? Vamos, Natalzão, vamos. Encara, encara. Cria coragem. Mais uma vez, obrigado ao menino Valmir Formiga. Na pintura, não existe um quadro tão lindo. Vai trabalhar. Um abraço aí, Márcio Panelli. Obrigado, pescoço. A linda menina Josana Gonçalves. Bom dia. Anésio Rodrigues. Aquele abraço. Altair Silva. O canhão da Vanini. Trabalhar. Um abraço ao Edson Dorigatti. Obrigado, Itapira. Mais uma vez, o Júnior e a Maria Guilherme. Obrigado, Tico Bantim. Ô, Tico Bantim. Trabalhar, Tico. Nunca gosta muito. Tem o Tico e tem o Tico. O cara que mais faz amor no telhado. Um abraço ao Tico Calheiro. Um abraço aí, garoto. Matheus Figueiredo. Matheus, o comentário é um só. Você é o único trabalhador.

0: Bom dia, Teber Miró, para de fazer amor, Té. Pelo amor de Deus, Zé Luiz, Avenida Saudade, trabalhar, Zé Luiz. Vamos trabalhar, Zé Luiz. Um abraço ao garoto Adriano Poli, família. Bom dia, bom dia, bom dia.
1: Isso.

0: Bom dia, 6:30.
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0: mito hipocrisia na nossa seleção musical. São 6h35. É a hora, é a vez do clima. O tempo com as meninas véias virgens indígenas. 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O clima... O tempo, você já sabe, as meninas véias, virgens indígenas nunca erram. A quinta-feira, 15 de outubro, é de chuva. E a qualquer momento do dia, a qualquer hora, pode acontecer. Não é uma chuva muito intensa, não é um volume tão alto, mas é previsão de chuva a qualquer hora. Portanto, você que está me ouvindo, está acompanhando aí, não perca a oportunidade, porque já é certo que as meninas véias virgens indígenas nunca erram. 18 é a mínima, máxima 26, uma quinta-feira bem fresquinha. Aproveite o dia, aproveite a vida, mas não esqueça o guarda-chuvas.
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0: Estamos no ar até as 9 da manhã e na sequência vem o colega Pitu na programação para você começar bem o seu dia, começar com muita alegria. 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Cuidado! Cuidado! Como, no bom sentido, ler as pessoas. Como fazer uma leitura das pessoas. Os hipócritas sempre são demasiadamente amáveis, generosos, bonzinhos. Cuidado, claro que sem generalizar as pessoas de boa índole e de bons corações. Mas os hipócritas sempre são demasiadamente, na maioria das vezes, amáveis. Os invejosos vivem desvalorizando os outros, vivem desprezando os outros. Os nobres, aqueles que realmente são nobres, ajudam em silêncio. Os valentes admitem seus medos e fraquezas. As mentes pequenas falam dos outros. As grandes mentes falam de ideias. Os frágeis buscam os culpados. Os fortes sabem perdoar. Os ignorantes, sabem de tudo. Os sábios já aprenderam que se deve calar. Os mentirosos prometem demais. Os felizes não se metem na vida dos outros. Então, você já sabe, fique de olho, porque sempre vai aparecer alguém com algum perfil ou característica.
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Bom dia, bom dia. Um abraço ao menino Benedito. Jardim Brasil Amparo. Tivemos antes de um Carreiro e Pardinho, Neguinho Parafuso. Um beijo com todo carinho à menina Vairde, em Jaguariúna. Bom dia, bom dia.

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2: Bom dia, 6:58.
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2: Bom. Ei. Bom dia.
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1: Yeah.
2: Bora na fé. É preciso, hein?

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1: O galo cantou. O relógio marcou. Vai trabalhar. 7:10, 7:10, quinta-feira, 15 de outubro. Amém, saúde, toda felicidade. Hoje também se comemora o dia do professor. Aos profissionais, aqueles que dedicam sua vida a essa missão, claro, nosso maior respeito, nosso maior carinho. Claro que também, assim como todas as outras e demais funções e profissões, tem aqueles que não servem para nada, né? É que nem no rádio. Você tem aqui um Pitu. Você tem aqui um Vinícius. Você ouve um Marcos Viana. Você acompanha o garoto Kelvin. Mas agora essa porcaria do bidé. É assim é, e não tem jeito. 7:11, 7:11. Vamos agradecer mais uma vez. Aqui, obrigado à família Sibinel, Elaine, Eliane e a linda menina Vera. Um abraço ao Miro, garoto no Jardim Silmar. Amparo, bom dia. Peraí, gente. Tá lotado. Durante o horário eleitoral, a galera vai mandando aquele abraço, a galera vai mandando aquele beijo, a galera vai curtindo a nossa programação, por isso, obrigado. Deixa eu fechar aqui. Um abraço, Ademir Tosco. Resolveu trabalhar, Ademir. Vamos encarar aí. Um abraço, garoto. Obrigado, hein? Mais uma vez, Dito Almeida. Um abraço, Dito. Saúde, menino. Aproveite também, né? Pro Dito Lima. Ô, Dito Lima. Bom dia. Aí, um abração pra família, viu? Pra linda menina também. Um abraço à esposa, Maria Guilherme. Bom dia, lindo. Obrigado pelas palavras. Edmur Candelária Filho. Um abração, fera. Valdir China. Nossa Senhora, cada milagre, não? Luiz Pereira. Um abraço, Luiz. Saúde, menino. Tudo de bom pra você, tudo de bom pra família. Vamos para o segundo bloco. Deixa eu dar uma olhada aqui. Josana Gonçalves. Linda menina. Obrigado, Josana. Beijão pra você. Saúde sempre. Marcos Susan. Imobiliária Garra. Itatiba, bom dia. Rogério Casagrande. Funilaria e Pintura. Bom dia, menino. Daiane. A Miss Jardim Brasil. Querido Morro do Pioio. Bom dia, linda. Bom dia. Saúde sempre pra você. Pra falar no Jardim Brasil, tem a linda Lu Oliveira. Bom dia, menina, bom dia. Direto de Varginha, Minas Gerais, tá o garotão Valmir Bonifácio, o lindão menino Rogério Pedreira, a bela menina Terezinha. Um abraço ao casal Vair de bom dia, obrigado pelo carinho. Benedito Jardim Brasil, um abraço, menino, com todo

0: hoje. Arquiro Franco e Moura aí. Travessia do Araguaia, você só ouve aqui. Olha a hora, a gente são 7h19, o nosso primeiro boletim esportivo. 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Vamos para o primeiro destaque do esporte, trazendo aqui a Libertadores de América. Ontem no Maracanã. Bendito Parmeira. Ô bendito Parmeira, pai. Quanto mais nós torce contra, mais o Parmeira ganha. Eu nunca vi coisa igual. A reza nossa, a oração nossa tá muito fraca, não é possível. Ontem no Maracanã, Fluminense 1, Palmeiras 2. Mas na volta o Fluminense ganha fácil. Na volta o Fluminense ganha fácil. Hoje a Argentina tem Estudiantes e Flamengo. Os dois melhores classificados no Brasileirão estão na semifinal da Libertadores. Então não é milagre, não é novidade, é trabalho, é planejamento, tá bom? 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

Maria Pascoalão e família, obrigado, bom dia. Terezinha Siqueira, Jardim Brasil, Amparo, bom dia. Dá um beijão no marido aí. Eliana Maranim, bom dia, saúde, saúde. Menina Claudete, bairro Ribeirão, bom dia, bom dia, bom dia. Ah, que felicidade estar com vocês.

0: Bom dia, 7h30.
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0: bom dia, 7h34. Tem mais esporte no ar, com certeza. Vamos lá. Comentamos anteriormente da Copa Libertadores de América, agora é a Copa Sul-Americana. 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Copa Sul-Americana. Na terça-feira tivemos na Argentina, La Bombonera, Boca Júnior 0, Vasco 1. Ontem, Arena MRV, o Atlético Mineiro praticamente, ainda não, é claro, mas está com um ingresso para a final. Atlético Mineiro 3, Montevideo City Torque 0. Claro que tem o jogo da volta, será no Uruguai, no Estádio Centenário. Então, futebol você já viu, né? Pode acontecer. Mas que deu um passo gigante, deu. Atlético Mineiro 3, Montevideo City Torque 0 no Maracanã. Na próxima terça-feira, Vasco e Boca Juniors. Na próxima quarta-feira, 21, no Uruguai, o jogo da volta.
1: Deixou.

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2: Bom dia, 8 horas.
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0: dia, bom dia. Sempre as melhores. 8:06. Rio Negro e Solimões. Esperando na janela. São 8:06. Um pequeno assunto, uma grande informação. 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Um abraço pro meninão, né? Amortecedores Mojimirim, bom dia aí, bom dia, abraço, saúde sempre. O Marcos Fernandes e a linda menina Andréia, um abraço e um beijo ao casal com todo carinho. E outra bela menina, maravilhosa menina, Regina Teixeira Galo. Perdeu hora, mas tudo bem. Regina Teixeira Galo, bom dia, linda, bom dia, tá? Ela tá louca pra sair correndo. Um abraço, Rê. Atenção aí. Atenção aí. Não pode comer um alimento? Existem outras opções. Preste atenção. Não pode comer um alimento, mas existem outras opções. Vamos lá. Se você não pode comer carne vermelha, ela tem proteína e é uma proteína essencial. A proteína da carne vermelha é essencial, mas caso você não possa, tem restrições, enfim, então você pode alterar ou alternar para lentilhas. A lentilha também tem proteína. Se você não pode comer fígado, maravilhoso alimento, fígado, porque ele tem ferro e nós precisamos. Então você pode consumir o espinafre, ele também possui ferro. Ai, Bidé, eu sofro com lactose, alimentos, leite, queijo e iogurte, não posso. Eles têm cálcio. Então, sementes de gergelim podem também trazer esse benefício, ok? Se você não pode consumir ovos. Ai, Bidé, o ovo para mim faz mal. O ovo contém zinco, entre tantos outros nutrientes. Semente de abóbora também tem zinco. Portanto, você precisa entender uma coisa. Você não precisa deixar de cuidar da sua alimentação por restrições a determinados alimentos. Existem alternativas que podem ajudar a complementar a ingestão de nutrientes no dia a dia. Ômega 3, proteínas, ferro, cálcio e zinco. Mas, atenção, vem aqui. As substituições não são sempre equivalentes. A quantidade e a absorção dos nutrientes variam de um alimento para o outro. O ideal é diversificar a alimentação e respeitar as individualidades, as necessidades de cada um de nós. E sempre que isso seja uma necessidade, precisa ser somente com acompanhamento profissional, médico, nutricionista, para que você não coloque em risco a saúde que é vital.
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0: abraço. Vamos lá, porque tem informações, tem o esporte local e uma ótima, maravilhosa notícia. 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Tá aí o recado para vocês, tá bom? Vamos lá? Uma notícia maravilhosa, uma notícia que nos empolga muito e traz aí toda uma perspectiva. Atenção aí, atenção aí. Amparo, o voleibol feminino sub-21, cidade Amparo, Secretaria Municipal de Esportes, através da super professora, aliás, parabéns a Alessandra e a equipe, né, que comanda aí o voleibol feminino de Amparo. Um passo importantíssimo, está classificada o voleibol sub-21 feminino Amparo para a grande decisão da Supercopa Itatiba sub-21. Em um jogo eletrizante, marcado por reviravoltas, primeiro set 25-22 Amparo, segundo set 25-23, perdeu o terceiro set 13-25, e o quarto set foi 26-24. Aí vem aquele famoso, emocionante e empolgante tiebreak, 15-11, Amparo está classificado. A decisão ainda tem data a ser agendada, mas o importante é que Amparo passou por uma adversária área dificílima, realmente não é fácil enfrentar a equipe de Franco da Rocha e agora vai enfrentar na grande decisão da Copa Itatiba, com a data a ser ainda definida, o forte time do Circo Militar. Esporte transformando vidas.
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Camargo e Luciano, você vai ver. Ô Valdemir, ô rapaz, agora você deu fome em nós aí fazendo esses biscoitos, esses pães, sei lá o que, viu? Mas essa foto

0: Bom dia, 8:30.
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quinta-feira. Aliás, deixa eu aproveitar aqui, né? Isabel Casotti, bom dia, linda, obrigado pela companhia, parabéns, parabéns. A única coisa que eu peço ou gostaria

0: Agatino aniversário. Parabéns, Isabel Casotti. Saúde. 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

0: Amor no Ar, Daniel. 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

0: para começar. 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

0: É isso aí, você já ouviu o sinal aí, você já ouviu o recado aí, ó.
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0: dia, bom dia, bom dia! Já estou por aqui nos estúdios da Nova Difusora. Você ficou na companhia do Bidê, agora você vai comigo até o meio-dia. Bom dia, ótima quinta-feira!
1: Bom dia!
0: Bom dia, bom dia, vai embora, Bidê. Tchau, tchau, some daqui, sai do estúdio que eu quero trabalhar. E hoje eu tô com vontade de trabalhar. Some daqui, Bidê!
2: Eu tô contigo e não abro.
0: Isso, some daqui! Bom dia, quinta-feira, dia 15 de outubro de 2026. Hoje, dia do professor. Parabéns, professores! Que o Papai do Céu continue abençoando vocês, que vocês possam ensinar essa molecada jovem do Brasil, que não tá fácil, né? Bom dia pra você que tá aí em casa, tá no comércio, tá nos restaurantes, tá na lanchonete, você que tá aí na chácara, tá no sítio, taxista, aplicativo, rapaziada da construção, bom dia! Também os mecânicos, oficinas mecânicas, serralheria. Olha, os botecos, toda essa galera, o vovô, a vovó que tá em casa, tomando aquele cafezinho, pedaço de bolo e pãozinho, aquele pão caseiro. Gente, muito bom dia, desejando pra vocês aí uma excelente quinta-feira. Quinta-feira nublada, né? Uma quinta-feira nublada, estamos aqui. E o nosso telefone já tá disparado pra você ligar, 3807-2237, manda um oi, manda um bom dia, participa aqui comigo que nós vamos juntinho até meio-dia.
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0: Já está no ar, pode ligar 3807-2237.

0: Bom dia, já abrindo a programação com música boa, a Trio Parada Dura, Barquinha de Ouro e Chico Rei Paraná, o Saco de Ouro. Olha, 38072237, deixa eu ver o nosso WhatsApp, como que é o WhatsApp? Deixa eu ver, bom dia!
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0: Pode ligar, 38072237. Bom dia, Pitu. Se der, toca aí pra mim, jeito caipira. Alô, Rogerão. Rogerão tá lá em Pedreira, curtindo o homem, o rei dos defumados. Bom dia. Opa, bom. Bom dia. Opa, bom. Quem é que tá falando isso aqui pra mim? Deixa eu ver o nome do cabocão aqui. É o Valdemir. Alô, Valdemir. Aquele abraço, meu amigo. Tudo de bom. Ele tá fazendo umas rosquinhas ali, boa. Alô, seu Valdemir, bom dia pro senhor. Ele, um dos maiores trabalhadores, não tô falando nem de Itapira, tô falando do mundo.
2: Bom dia, Pitu.
0: Mentira.
2: Como é que tá, meu querido?
0: Eu tô bem.
2: Itapira.
0: Ô, Benedito.
2: Vamos mandar um modão do milionário Zé Rico, sonho alto pra nós aí?
0: Não, claro que não. Claro que eu não vou mandar.
2: Pô, Boizinho, Chacrinha. E pô, seu Madruga, você sabe quem que é o seu Madruga?
0: Quem?
2: É o famoso Manivela.
0: Ah, é?
2: Aquele lá tá falhando, mesma coisa de bombinha, tá deixando nós na mão aqui. Dá um toque pra ele aí, que ele tá judiando de nós.
0: Vai, Manivela, favor, Manivela.
2: Falou, Pedro, um abraço.
0: Manivela, você vai trabalhar, caboclo, você vai trabalhar, Manivela. Bom dia, seu Joel taxista. Seu
3: Muito
0: Joel.
3: Bom dia, meu grandíssimo amigo, senhor Pitu.
0: Tudo bem?
3: Estamos aqui na rodoviária, no ponto de táxi, ouvindo essa maravilhosa programação que o senhor manda para nós, da 88.1, a Rádio do Coração.
0: Opa!
3: Nesse programa chamado Hora do Pitu, transmitido pelo meu grande amigo, seu Pitu. Eu estou aqui junto com alguns amigos, ouvindo essa linda programação. E quero agradecer ao senhor por mandar para nós essas músicas muito, muito belas para nós.
0: Bacana!
3: E que seja mais uma quinta-feira abençoada por mim, a nossa Aparecida, para o senhor, para toda a família do senhor, tá? E como hoje é dia dos professores, estou enviando um abraço e um bom dia para a esposa do senhor também, que não é agora, mas era professora, né?
0: Ela é professora.
3: Que Deus abençoe ela, abençoe meu menino Henrique e abençoe todos vocês aí, tá? Estamos juntos aqui, até o final do programa. Obrigado, seu Pitu.
0: Obrigado, seu Joel. Joel. Tchau. Um beijo no coração de todos os professores e professoras. Minha esposa é professora mesmo. Não exerce a profissão, mas ela é professora. Bom dia, Pitu! O cardápio do dia, tô mandando aí. Alô, Donizete! Um abraço pro Donizete. Um abraço para as meninas que trabalham lá na cozinha do Jay Donen Restaurante. Bom dia, meninas! 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Bora tocar música? Enquanto isso, você vai ligando 38072237.

0: Daniel Paranense, franguinho na panela, gine, gine, jeitão, caipira. Eita, cada modão gostoso, modão delicioso. 10 horas e 20. Que 10 horas, tá maluco, rapaz? 9 horas e 22, minuto 9 e 22. Obrigado pelo carinho, obrigado pela audiência. Deixa eu falar aqui pra vocês, olha, deixa eu dar dica pra vocês. 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Um abraço pra rapaziada lá, pro Du. Alô, Du, bom dia, Du, bom dia, Estelinha, bom dia aos vendedores e vendedoras que tá ligadinha aí comigo. Minha amiga mineirinha, diretamente de Viçosa, tá por aqui. Alô, Orátima, bom dia. Alô, menina, boa quinta-feira.
1: Oi, Pitu, bom dia, meu amigo, bom dia pra todos os seus ouvintes. Que Deus abençoe nossa quinta-feira, um dia abençoado, iluminado aí pra todo
0: Amém.
1: Mundo. Tô por aqui. É. Cheguei cedinho, né? Já chego no começo do programa, que é pra não perder nada.
0: Boa, nada, menina! Nada. Boa!
1: Mineiro não perde o trem, né, Pitu?
0: É, com certeza.
1: Ó, tudo de bom pra você. Se possível, toca pra mim. A Milton sabe o quanto eu gosto dessa música.
0: Qual?
1: Acho que essa música tem uma letra incrível, se todo mundo for prestar atenção nela. Toca pra mim, por favor, carreira e carreirinha. Infância é uma só.
0: Opa.
1: Ofereço aí pra todo mundo, tá ligadinho aqui. Deixo um abraço carinhoso, meu amigo Milton Ramos. Pro Xisto, pro Miguelzinho, pra Letícia. E um todo especial aí pra você, meu amigo. Tudo
0: obrigado.
1: De bom, viu? Bom trabalho.
0: Obrigado.
1: Bora que bora. Quintou, gente.
0: Quintou. Obrigado, Orátima. Deus abençoe o seu dia. Deus abençoe a sua quinta-feira, menina. Jaburu tá por aqui. Nossa senhora. O Jaburu foi lá na oficina do Gêmeos. Foi lá no... Vai cantar também, Jaburu? Jaburu
2: aí, ó. Ô, Breninha, no carro hoje. Tamo aqui no Primo. Fazendo a manutenção. Já cedo. Enchendo o saco deles aqui, Pitu.
0: É parente, né, filho?
2: Olha, o carro não sai daqui, Pitu. Não sei o que tá acontecendo. Abraço, manda um abraço pra nós aí.
0: Chama aí, ô Paulão da Regulagem. Alô, Paulão da Regulagem. Agora ele é cantor, né? É, ele usa o nome artístico, como chama mesmo? Paulo Brasil. Paulo Brasil.
3: Credo inclui.
0: É cantor. Canta a música do Mirosmar.
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0: Ô, Paulo Brasil, pega a marreta aí. Isso, pega aí. Conserta o carro do Jaburu aí, vai. Pronto, Jaburu, agora pode ir embora. Vamos tocar música lá pros trabalhadores lá de Itapira. Milionário José Rico, sonho alto. Essa eu vou mandar pro meu amigo Bicão. Alô, Bicão! Você não liga mais aqui querendo me dar Jaburu... É, como é que chama? Me oferecer... É, como que chama aquela bagaça ruim lá? Jurubeba que eu não quero.

0: 9h32.
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0: Parabéns, professores! 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Ih, rapaz, esse caboclo foi lá na loja ontem. 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O caboclinho feio, rapaz, foi lá tomar um café comigo lá na loja Maria Flor. Bati um papo com ele. Marcelão do Silmara!
1: Bom dia, meu grande amigo Pitô.
0: Ô, Marcelo, não queira você aquela piada do professor lá, que eu não vou por aqui, hein? Depois eles vão brigar comigo.
1: Ô, Piton, bom dia pra você aí, bom dia pra todos os ouvintes aí, um bom dia pra Deus, pra todo mundo aí. Convidar os ouvintes aí pra passar lá na loja do Piton, tomar um café grátis lá, hein? 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
1: Você passa lá, toma um cafezinho grátis lá, tem café à vontade lá. Faz 3 anos que o Piton tá prometendo o cafezinho, até que enfim saiu o cafezinho.
0: Eu sei que não foi lá, ué.
1: Que milagre. Um abraço, Pitu Mundiça. Vamos lá tomar um café com Mundiça na loja lá. Estão todos ouvintes e convidados, hein?
0: É.
1: Um abraço, Pitu. Manda um bom dia pro Adriano. Quem tá ouvindo? Adriano da Calha também, aquela Mundiça lá.
0: É parmerense?
1: Um abraço, cabeção. Falou, Pitu.
0: Valeu, bom dia.
1: Um abraço, Pitu. E põe uma piada, hein, Pitu? Mundiça.
0: Valeu, bom dia.
2: Bom dia, Pitu, aqui é o Márcio Canina, parmeirense.
0: Ô, Márcio Canina.
2: E aí, vai pagar o almoço pra mim ou não vai pagar nada?
0: Pagar o que é?
2: A minha mãe tá pedindo pra você trocar a mala amarela.
0: Deixa comigo.
2: Zé Paulo e Gabriel, se você tiver aí. Vai, Parmeira, hein?
0: Vai, Parmeira.
3: Bom dia.
0: Um beijão aí pra mamãe, viu, Márcio Canina? Um beijão pra sua mamãe. Hoje ele tá completando 33 anos de casado, né, com a Silmara. Ele é parmeirense e a mulher dele, a Silmara, é corintiana. Quem manda ela é ele. Ele não manda nada. Pra você ter uma ideia, ele encheu o saco dela ontem por causa do jogo. Ela deu um tapa no pé da orelha e já tá lá na casa da mãe dele. Foi almoçar lá hoje. Ficou sem almoço. Bem feito pra você, acabou. Quem manda você ficar infernizando a sua mulher que é corintiana?
4: Bom dia, Pitu. Aqui é a Sônia.
0: Oi, Sônia.
5: Muito bom dia, meu
0: grandíssimo.
4: Ô, meu, eu gostaria que você tocasse a música Homem com Leonardo.
0: Tá legal, meu anjo.
4: Pro meu marido, pro Pedrão.
0: Alô, obrigado. Pedrão! Bom dia, Pedrão! Bom dia, Sônia! Deixa eu ver quem mais tá por aqui comigo, outro parmeirense!
6: Ô, Pitu! Bom dia, Pitu!
0: Bom dia!
6: Beleza?
0: Beleza!
6: É o Tonhão de Oitolândia,
0: Pitu! Ô, Tonhão!
6: É, ó. O Palmeiras tá terrível, Pitu!
0: Ninguém
6: tá
0: segura
6: terrível.
0: O Palmeiras, hein?
6: Tamo quebrando tudo! Toca qualquer coisa aí que seja sertanejo pra nós aí.
0: Já comigo.
6: Pra todo mundo que estiver ouvindo, Pitu.
0: Grande abraço
6: e
0: pra
6: vai
0: você.
6: Vai, Corinthians. Pra segunda divisão, se Deus quiser.
0: Para de encher o saco dos corintianos, hein? Para de encher o saco dos corintianos, hein? Bora lá curtir música! O meu amigo aqui, o Botequeiro, tá por aqui, ó. O Pé de Cana. Será que ele tá de folga hoje?
7: Bom dia, Pitu. Beleza?
0: Bom dia.
7: Uma folguinha hoje, pra variar um pouco, né? E mandou uma música pra esse pé de cana que tá lá no bar lá, que tem outra pessoa lá. Aí mandou uma música pra eles lá.
0: E o C trabalhando
7: lá. Se não ouvir alguma coisa, eles vão ficar doidos lá. Beleza? E eu vou tomar um drink. Drink music. Beleza? Toca o Milionário Zé Rico aí.
0: Caboclinho preguiçoso.
7: Aí, que eles gostam lá. Beleza?
0: Caboclinho.
7: Pra todos os ouvintes, um bando de pé inchado que tá lá.
0: O caboclinho preguiçoso, não. Trabalhar que é bom nada. Ele não gosta de trabalhar, rapaz. Orátima, mineria mais chique do Brasil aí de Viçosa. Eu não tenho com o Zé Carreira e Carlinho, mas eu tenho com o Toninho Tinoco. Eu vou tocar duas músicas aqui que fala de tempo de infância. Você vai amar. Primeiro, com o Toninho Tinoco, tempo de infância. E depois, Milionário José Rico, recordando a infância. Olha que músicas lindas, verdadeiras. Ó. Essa é linda demais.
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0: Live Santiago Homens, uma música bem cantada, hein? Tô ligo de louco, tempo de infância e recordando infância milionária e José Rico. 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
0: 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Olha, quem tá aqui comigo é o... Deixa eu ver quem tá aqui comigo. O Marcelo Vitorino, palmeirense. Lalesca Carolina também tá por aqui comigo. Deixa eu ver. Dona Marina, a vovó da Menina do Terço. A Ana Clara. Bom dia, Dona Marina.
2: Bom dia, meu amigo Pitu. Estou aqui costurando, curtindo seu programa. Manda um abraço lá pro Tatu Eletricista, que ele falou que escuta você.
0: Alô, Tatu Eletricista. Faz direito aí, Tatu. Não vai ficar picando o fio aí não, hein? Alô, Tatu Eletricista.
2: Manda um abraço pro Rodrigo Zene também.

0: Quem que escuta você?
1: Alô, Rodrigo Zeni! Abraço, menino!
0: E pra Regina? Pra...
1: Regina?
0: Pra todos os ouvintes, pra Ângela lá da Carlota.
1: Alô, Ângela!
0: Manda um abraço pra todo mundo, viu?
1: Eita.
0: Um abraço pra tu e pra minha família também, né?
1: Claro.
0: Ana Clara, Camila, Sidney, Silvio, que tá sempre aqui escutando e me ajudando também.
1: Dona Marina do céu, mulher do céu. Dona Marina, nossa audiência tá bobando, hein? Graças a você. Vocês que aí falam pra todo mundo aí, olha, Liga Difusora, 88,1 FM, o Pitu tá lá, música boa, música sertaneja, tem muita coisa legal. Obrigado a cada um de vocês que tá divulgando, hein? Principalmente a senhora, viu, Dona Marina? Pitu, manda aí pra mim, Chuva na Serra, Jorge Luiz e Fernando. Vou mandar, deixa comigo. Deixa eu ver quem tá por aqui comigo.
2: Bom dia, bom dia, bom dia, Pitu.
1: Bom dia.
2: Do Maranhão. Rapaz, vou pegar.
1: Alô, meu Maranhão, bom dia, povo do Maranhão.
2: Não embalo. Um tá pedindo pra você pagar o café, o outro tá pedindo pra você pagar o almoço.
1: Então... Eu tô falido.
2: Vou pedir pra você pagar minha janta também.
1: Ô, louco!
2: Se você confirmar aí, já pego o avião, já desço pra ir. Dá tempo de chegar na minha
1: casa. Meu Deus do céu!
2: Eita, Pitu, um abraço.
1: Tá, um abraço.
2: Lourenço Loreval, pedido de um pai.
1: Opa!
2: Valeu, Pitu.
1: Ô, Serjão, um abraço, meu irmão. Tudo de bom. O Serjão tá diretamente no Maranhão, ligadinho aqui com a gente. Gente, vai ligando, 3807-2237. Participe, peça sua música. Eu adoro quando vocês ligam aqui, de verdade, de coração. Deixa eu tocar a música aqui da mamãe do Márcio Canina, que pediu Mala Amarela. Depois eu vou tocar também a música da minha amiga, a Terezinha, lá de Santo Antônio de Posse. Tá mandando um beijo pra todos os ouvintes. E a Euridice do Cid Colosso, lá em Itapira, ligadinho aqui comigo. Dona Euridice, um beijão pra senhora, todo o povo aí do Cid Colosso, em Itapira. Era 4:30, passava um pouquinho. Que 4:30, rapaz? 9:52, ô! Oh.

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2: 10 horas, bom dia.

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São 10 horas e 3 minutos. Gente, obrigado pelo carinho, obrigado pelo... Eu quero mandar um abraço pro Negão do Arson. Negão, um abraço do... Negão tá sempre participando comigo aqui. Ele me deu uma notícia triste, rapaz. Ontem, se não me engano, foi um outro acidente que teve ali no Massaveiro com chopes e um caminhão, né, de carregar aí... caminhão de lixo, eles se envolveram no acidente, parece que o menino veio a falecer e trabalhava com o Negão do Ice lá. Negão do Ice, um abraço pra você, viu? Pra você, manda os nossos sentimentos pra família, não é fácil, né? Os sentimentos pra família lá, que o Papai do Céu, que Deus conforte o coraçãozinho de cada um deles e de você também, viu? Tá muito triste que amigo dele também trabalhava junto, eu não conheço, mas só dele falar que é gente boa, trabalhador, bom, ninguém merece morrer em lugar nenhum, né? E ele veio a falecer nesse acidente trágico, aconteceu ontem aí em um caminhão de lixo e um Massaveiro de chopes. E eu até na hora pensei, falei, meu Deus, será que alguém lá do Negão do Ice? E eu ia mandar um WhatsApp pra ele, nem mandei porque eu não via lá os logos, né? Como eu não conheci, não falei nada. Mas meus sentimentos, viu? Deixa pra lá, o que aconteceu a gente não sabe, mas meus sentimentos aí pra toda a família e que o Papai do Céu conforte o coraçãozinho da família nesse momento tão triste aí. E o Negão do Ice, trabalhava com ele lá no Ice, né? Um abraço pra vocês aí, amigo, né? Que entrega chupa aqui, ali, lá. Um abraço, rapaziada. Deus abençoe você, Negão. Tudo de bom, meu amigo. Entrega na mão de Deus, vambora pra frente aí. E vai ligar.

0: São 10h14, curtiu aí o Dudu, que Dudu Cuidavan, Durval e Davi, rapaz, seu retrato foi lá pra minha amiga Eurides do Cid Colosso e o Jorge Luiz e Fernando Riozinho, rapaz, que música bonita, dá tempo de você ligar pra cá, 3807-2237, mandou e manda um bom dia, ô Donizete, passa o cardápio aí pra mim, Donizete.
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0: 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Alô, Carlão! Bom dia, Carlão. Bom dia, Jéssica. Bom dia, Rubim. Bom dia a todos vocês. Olha, antes de sair por aí, vai lá levar seu carro, tá bom? Deixa eu ver quem tá participando aqui comigo também, mandando oi, mandando bom dia. Deixa eu ver aqui a rapaziada.
2: Fala, meu amigo Pitu. Bom dia.
0: Bom
2: Como
0: dia.
2: É que tá? Tudo em ordem aí? Aqui é o Fernando.
0: Ô, Fernandão!
2: Viu? Hoje eu queria pedir um modão, mas daquele chonado mesmo, pessoal aqui que trabalha comigo aqui na térmica.
0: Vai lá, vai lá.
2: Inicial, Boca de Bode.
0: Boca de Bode.
2: O Pingolim, que é nosso mascotinho.
0: Alô, Pingolim!
2: E o pai de Bruno. Tem dois Bruno que trabalham com nós. E estender.
0: Pai de Bruno.
2: E também pro meu amigo Di.
0: O Di?
2: E pro Luquinha, que tá lá no outro barracão.
0: Alô, Luquinha!
2: Lá, que nós acompanhamos você nos dois programas, seu, hein, Pitu?
0: Obrigado, Fernandão.
2: Grande abraço, meu amigo. Fica com Deus.
0: Deus abençoe vocês aí. Vou tocar música chonada pra vocês aí, viu? Valeu, Fernandão, pra toda essa galera top que tá aí trabalhando e ouvindo eu aqui. Bom dia, meu amigo Pitu. Tô aqui te ouvindo, produzindo o espetinho. Passa aí a música do Vitor e Léo. Abraço, fada. Oferece a todos os ouvintes da Difusora FM um abraço especial pra minha amiga Orátima e pro meu amigão Hamilton Ramos. É o Xisto. Alô, Xisto, diretamente de Araponga, ligadinho aqui comigo, curtindo a programação. Quem tá aqui vestido de Homem-Aranha? Pitu, bom dia, tudo bem com você? Aqui é Andréia Turola, dos Rosa. Gostaria de pedir uma música, mas hoje vou deixar você escolher, em homenagem aos meus pequenos, o Luiz Henrique, que esse mês faz 4 anos, é idade boa, e pro meu sogro, o primo Turola, pra minha sogra Isabel Turola, e pra todos aí que estão ouvindo o programa aí. Valeu, Andréia! Alô, família Turola, um abraço pra vocês aí. Daqui a pouquinho eu vou tocar uma música bem bacana pra vocês, viu? Obrigado, Andréia, pelo carinho, obrigado pela audiência. Ele, o Adilson, tá por aqui, o cantor.
3: Bom dia, grande amigo Pitu, bom dia a todos os ouvintes da Nova Difusora Amparo.
0: Bom dia, Adilson.
3: Pitu, encontrei, tô andando pros supermercados aí, vários amigos, vários conhecidos falando que eu canto bem. Ontem encontrei o Francisco num dos supermercados, aí o Francisco do Flamboyant.
0: Alô, Francisco.
3: Ele pediu pra oferecer essa música pra ele, Pitu, se você puder tocar aí.
0: Claro.
3: Vou dar uma palhinha de como é. Na hora do adeus.
0: Que isso, rapaz?
3: Você olhou pra mim e não...

0: Teu corpo ofereceu, pediu, me suplicou e perguntou por quê, mas eu não respondi, só pra não te ofender, eu disse adeus e saí. Um grande abraço, Pitu, uma boa quinta-feira a todos os ouvintes da Nova Difusora Amparo, e a rádio do coração.
1: E não é que o homem cantou mesmo, rapaz? Bom dia, Dilson! Bom dia, meu amigo Pitu, tamo aqui, por cá, hein? Manda aí uma música do milionário José Rico, senta o aço aí, um abraço, rapaziada ligadinha aqui comigo, quem que é? É o Juninho, alô Juninho de Oliveira, Juninho tá ligado aqui comigo, obrigado Juninho, obrigado pelo carinho, obrigado pela audiência, o Juninho de Morungaba, o grande Juninho que tem uma lanchonete ali em Morungaba, né, uma lanchonete gostosa, deliciosa, e até agora ele não trouxe lá a tal de noiva, o dedo de noiva pra eu comer. Ô Juninho, você tá devendo o tal de dedo de noiva pra eu comer, hein? Deixa eu explicar, o tal de dedo de noiva é salsicha, empanada com alguma coisa, ela chama dedo de noiva. O grilo não vai mais aí, Juninho, o grilo tá cortando lenha, hein, tá cortando lenha. Ô Juninho, Morungaba, obrigado meu irmão, tudo de bom pra você. Valeu também, um amigo. Gostou da música? Então tá jóia, viu? Deixa seu nome aí, você que pediu aí a música do... Deixa eu ver aqui, sou ouvinte da Nova Difusora da cidade de Natersa. Ô, Natersa, essa cidade é bonita, Natersa. Deixa o nome do senhor aí pra eu mandar um abraço pro senhor, viu? Aí que tá em Natersa, ouvindo o Pitu aí. Obrigado, gente. Deixa eu ver quem mais tá por aqui comigo também.
2: Bom dia, Pitu. Pitu, tudo bem?
1: Tudo
2: aqui
1: bem.
2: Aqui é o Emes.
1: O Emes.
2: O servente, trabalhando com o pedreiro... Rubis, apelido Rubinho.
1: Ô, Rubinho!
2: Nós tá trabalhando aqui na fazenda aqui em Amparo, aqui.
1: Uou,
2: do lado da fazenda onde foi gravado o Rei do Gado, onde tem a cascata.
1: Isso!
2: E mando um abraço pro seu Rubinho aí, o pedreiro que trabalha aqui comigo, que ele vive escutando você todo dia, toda manhã. Não tem uma vez que ele não escuta.
1: Ô, Rubinho!
2: E toca uma música pra mim aí, Soberano.
1: Ô, Rubinho, bom dia, meu Rudinho. Obrigado pelo carinho, obrigado pela audiência. Bom dia, o Emes. Aí, a rapaziada que tá aí trabalhando na fazenda. Fazenda linda, fazenda bonita, né? Aí é lindo demais, eu conheço aí, tá bom? Um grande abraço, rapaziada. Deus abençoe vocês, viu? Rapaziada que trabalha aí de pedreiro, servente. Não é fácil não, colega. A galera trabalha de verdade mesmo. Bom dia. Bom dia, Pitu. Sou a Wanda. A Wanda de Monte Alegre. Deixa eu tocar a música aqui, depois eu falo com a rapaziada aqui. Ah, o meu amigo aqui de Natersa é o Valdemir. Alô, Valdemir, mais conhecido como Nego. Alô, Nego! Eu tenho um Nego de Bragança Paulista, lá do Boteco do Nego. Agora eu tenho um Nego aqui de Natersa e também um Negão do Ice. Olha, rapaziada, gente boa demais. Ô, Adilson, já que você cantou a música aí na hora do adeus, eu vou tocar com o Leonardo e o Eduardo Costa, que você gosta. Vamos lá, vai.
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1: É quando o Eduardo era cachaceiro. Hoje ele não é mais. É só o Leonardo hoje. Jabaré,

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0: 10h32.
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0: A Rádio do Coração, que audiência boa, que audiência maravilhosa. Obrigado, gente, pelo carinho. Obrigado, gente, pela audiência. Quero mandar um super abraço aqui pra Brenilda Mosca. Quem tá fazendo aniversário hoje é o filho dela, né? O José Francisco Mosca, fazendo aniversário hoje. Alô, José Francisco Mosca, parabéns, felicidade. Muitos anos de vida pra você, menino!
1: Parabéns, parabéns, parabéns pra você.
0: Feliz aniversário! Tem bolo lá na casa da dona Brenilda Mosca, o filho José Francisco tá fazendo aniversário. Quem tá ligadinho comigo aqui também é o nosso amigo aqui, o nosso amigo Cosmo. Bom dia, Cosmo. Bom dia, Marcão. O Marcão de Três Pontes também tá ligadinho aqui comigo. Quanta gente boa, não? Obrigado, gente, pelo carinho. Obrigado pela audiência. A Lalesca, já falei. Eu falei do Marcão, ele apareceu. Alô, Marcão. Bom dia, Marcão.
2: Fala, Pitu. Bom dia, Pitu. Marcão falando. Você tá bom, Pitu?
0: Eu tô bem, Marcão.
2: Beleza. Pitu, manda uma moda pra todo mundo que tá ouvindo aí. Tô aqui na região de Pedreira.
0: É.
2: E tamo junto, hein, Pitu?
0: Tamo junto, vamos, Marcão. Vamos. Manda um abraço pro povo de Pedreira.
2: Capricha na moda. Manda um Miguel Furioso, Pitu, que ele cá não dorme, não, é? Duda amanhã ele acorda aí e fala, Marcão, vamos ligar no Pitu lá das 4 da manhã porque ele tá sem audiência. É verdade isso, Pitu?
0: Coitado.
2: Miguel dele. É fogo, hein, Pitu? Linguarudo, ele fora. Começa a pai a fofoca aí.
0: Verdade.
2: O pessoal para de escutar seu programa, hein? Conversa com ele lá. Alô, Pitu, um abraço.
0: Ele fica lá enchendo o saco. Alô, Miguel. Bom dia, meu amigo Pitu. Sou a Wanda de Monte Alegre do Sul. Oi, Wanda. Uma música aí pra minha filha Maíra. A Maíra nutricionista, a Tainara. E a minha mamãe, Maria José, lá do Ribeirão dos Lima. E quero participar da Pit. Quero participar da marmita do Jair Dona em restaurante pizzaria. Obrigado. Bom dia, Pitu. Bora pra mais um dia abençoado. Junto eu escutei o Bidé falar que você tá com cheiro de quê? De mofo? É o narro, a orelha dele que tá falando. E tem que tomar banho todo dia. Eita, eu tomo banho. Olha, gente, tem um cara que toma banho, sou eu. Eu tomo banho toda hora. Eita, cantor, esse Adilson, hein? Alô, Adilson! O alemão lá de Mojimirim tá mandando um abraço. A minha amiga milionária do Jardim Cama do Caia tá aqui comigo, mãe. Gente, eu falei que era dedo de noiva, não é não. Sonho de noiva. O sonho de noiva do Juninho, que ele me prometeu até hoje, né? Mas nem o sonho, nem a noiva ele me mandou. Ficou salsicha empanada. Ah, tá. Então tá combinado, Juninho. Agora eu entendi. Quase que eu falo a noiva.
3: Pitu, bom dia, meu querido.
0: Tudo bem?
3: Tudo bem com você?
0: Eu tô joia.
3: Pitu, não sei se você viu, mas o Bicão postou no Face ontem ele comendo uma bacia de jurubeba.
0: É, fui eu que postei aquilo lá.
3: Ele fosse que levar pra você. Viu? Viu? Se você tiver, toca a música pra mim com o Zilizalo.
0: É.
3: Feitiço espanhol.
0: Tenho.
3: Grande abraço para você e beijo. Uma ótima quinta-feira. Tudo de bom. Obrigado. Fique com Deus. Olha, eu ofereço para todos os ouvintes, viu? Inclusive com o Adilson, que tá cantando aí, que ó.
0: Você viu?
3: Nota mil pra ele.
0: Nota mil. Quem quiser ver o Bicão, tá lá o Bicão, né? O Bicão tá lá comendo jurubeba e me oferecendo jurubeba. Deus me livre e guarde. Nunca comi isso.
4: Credo inclui.
0: Não sei se vocês gostam. Eu não gosto. Eu postei lá. Quem quiser conhecer o Bicão, o meu amigo falou que ele parece o Moisés que abriu o mar. Bom dia. Já tá com mais de 6 mil visualizações lá. O meu amigo Bicão, que trabalha na prefeitura há 200 anos. Nossa senhora.
5: Bom dia, bom dia.
0: Alô, onde você tá com a mimosa, menino?
5: Bom dia, Pitu. Tudo certo? É o Edson e a Ivonete da mimosa.
0: Alô, Edson. Alô, Ivonete.
5: Mimosa na estrada. Tudo certo?
0: Tudo certo.
5: Ô, Pitu.
0: É.
5: Vou fazer uma pergunta pra você aí. Por que tiraram o programa do Padre Marcelo Rossi do ar aí?
0: Ah, sei lá.
5: O que aconteceu aí?
0: Parece que o Padre Marcelo tá com preguiça.
5: Diz pra nós aí. Outra coisa, Pitu. Ô, Pitu, não deixa eu estragar a tua programação, não, cara. Esses caras cantam muito ruim, bicho. Você tá louco?
0: Não, espera aí. Volta aí, vamos voltar. O que que foi, Edson?
5: Ô, Pitu, não deixa eu estragar a tua programação, não, cara. Esses caras cantam muito ruim, bicho. Você tá louco? Ah, meu Deus do céu. Um grande abraço aí, Pitu. Tudo brincadeira aí, tá? Toca o baile que nós dança por aqui, Pitu. Tudo de bom.
0: Toca o baile que nós dança por aqui. O Edson, pra quem não sabe, ele é de Santa Catarina, Brusque, Santa Catarina. E ele tem um Homer e anda pro mundo inteiro, né? Mundo, Brasil inteiro ele anda. Ele e a esposa dele e uns amigos aí que também tem. Que vida boa. Graças a Deus que ele pode ter essa vida, né? Graças a Deus, meu. Muitos brasileiros não podem ter essa vida que ele tem. Claro que ele já trabalhou muito pra isso. E do jeito que tá a coisa, hoje a gente não consegue, olha, nem ir pra esquina, né? É, passear. Vai fazer o quê? Faz bem, viu, Edson? Um abraço ao senhor. Ele tá sempre me mandando fotos da onde ele tá, as igrejas, que ele sabe que eu sou fanático, gosto de igreja, de tirar fotos de capelas. Ele tá sempre me mandando. Ô, Edson, um abraço ao senhor, a Dona Ivonete. E muito obrigado por você andar o Brasil inteiro e me levar junto. Que gratidão, gratidão, viu? E a Nova Difusora junto também. Ele ouve aqui, ouve também lá na Rádio Cidade das Águas, o Raiz Sertaneja, às 4 da manhã até às 7. Deus abençoe o senhor. E amanhã eu vou falar, Dilson, canta uma música amanhã, especialmente aí de gaúcho, hein? Você se vira pro meu amigo Edson, lá de Brusque, Santa Catarina. E essa música que eu vou mandar agora vai pra Andréia e pra família Turola, que tá curtindo a programação lá. Cadeira de balanço, craveiro e cravinho.
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Eita, que moda ajeitada, hein? Zilizalo, foi pra minha amiga Lourdes do Camanducaia, a música Rádio Vitrola, uma vitrolinha bonita, hein? E o Craveiro e Cravinho cantando pra nós aí, Cadeira de Balanço, 10h44, que audiência maravilhosa em toda a região, hein? Em toda a região de Amparo, fora de Amparo, olha que bacana, a cada um de vocês que estão com o rádio ligado aí, que Deus abençoe vocês, viu, meu amigos? 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

0: 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Um abraço lá pra rapaziada lá. Tá todo mundo ligadinho aqui comigo. Deixa eu ver quem tá falando. Ô, Donizete, passa o cardápio aí pra mim.
1: Bom dia, Pitu. 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
0: 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Deixa eu ver quem tá falando aqui.
2: Bom dia, Pitu. Aqui é o Tanaka, Pitu.
0: Ô, Tanaka, tava sumido, hein, Tanaka?
2: Pitu, pode tocar aí pra nós, Pitu, com o Dudu aqui da Alvan. A música chama-se Eu Disse Não.
0: Eu Disse Não?
2: Toca pra nós aí, Pitu, faz favor. Seja um bom dia, muito obrigado, Pitu.
0: Bom
2: que
0: dia.
2: Vai Corinthians, Pitu.
0: Vai Corinthians!
2: Vai que vai.
0: Série B, bom dia, Pitu. Estou ouvindo, mas você não tocou a minha música que eu pedi. Qual que você pediu? Com o Marciano. Ah, não tem essa daí. Pede pro Vinícius. É o Vinícius que abaixa a música aqui. É ele que tem que pôr essa música, viu? O Cida, de Assis. Qualquer música que você pedir aqui, que eu não tocar, pede pro Vinícius. Ele tá aqui à tarde. Ele abaixa essas músicas pra vocês aí, tá bom? Um grande abraço, minha amiga Cida, de Assis.

0: Tá ligadinho aqui comigo. Quem mais aqui comigo também? O Marcelo do Silmara.
1: Aonde?
0: Ah, vai procurar o que fazer, Marcelo. Deixa eu ver. Bom dia, Pitu. Toca uma música aqui pra mim, o Adriano Poli. Grande Adriano Poli, ligadinho aqui comigo também. Obrigado pelo carinho. Obrigado pela audiência. Vamos homenagear as professoras, já que hoje é dia da professora. Parabéns, professor. Parabéns, professora. Marcelo Costa cantando Meus Tempos de Criança.
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Feijão Mineiro e Mariano. Foi lá pra minha amiga de Assis. Tá lá curtindo o programa C2. Cida, bom dia, querida. Boa quinta-feira pra senhora, hein? E aí o Marcelo Costa cantando aos professores, homenageando aí meus tempos de criança. Não, vou sair pro intervalinho. Um minutinho eu já volto. E eu vou fazer o quê? 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
2: 11 horas.
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0: Show!
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0: 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Saudade pulou no peito. Essa eu vou mandar lá pro Cristiano, vou mandar lá pro seu Fábio, Dona Carol e todo o pessoal da Teleção, o pessoal do Villas de France. Vamos dançar, Cristiano, vamos dançar, Cristiano. Pula daí que eu pulo daqui.
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0: vai metendo a cara na folia, vai! Vai que você vai se ferrar metendo a cara na folia aí, né? Bom dia, bom dia! Trabalhar que é bom nada, né? Já estão querendo diminuir o trabalho? Gente, que eu me lembro do trabalho não faz mal pra ninguém. Meu Deus do céu, eu trabalho desde meus 10 anos. Desde meus 10 anos eu trabalho direto. E até hoje eu tô aqui, graças a Deus, firme e forte. Só não tô rico, mas trabalho e tenho minha casinha própria, meu carrinho velho, minha motinha velha. E assim a gente vai levando a vida de trabalho, né? Então trabalho não faz mal pra ninguém. Então você fica aí, é só alegria que você vai ver, Cabocão. Eu nego e Solimões também pulou a saudade, pulou no peito. Bom dia, bom dia, bom dia. Obrigado pelo carinho, obrigado pela audiência. 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Alô, Marcão, o Marcos tá aqui curtindo o programação com a namorada Andréia. Eita, tem violeiro aqui na área. Deixa eu ver.
1: Olá, Pitu. Bom dia, Pitu.
0: Bom dia. É o Tião de Paulina. Alô, Tião.
1: Estamos aqui junto, misturado, curtindo a difusora. Tá bonito demais, né?
0: E quem é os violeiros aí?
1: Beleza. Pitu, se puder, toca pra nós aí o Teodoro Sampaio. Hoje eu vou dormir no tapete da sala. Deixo nossa cama toda pra você. É, tapete da sala.
0: Espera aí. Adilson. O Adilson e o Paulo Brasil. Alô, Paulo Brasil. Alô, Adilson. Essa é pra vocês, ó.
1: Beleza. E tu, se puder, toca pra nós aí o Teodoro Sampaio. Hoje eu vou dormir no tapete da sala. Deixo nossa cama toda pra você.
0: Tá pensando o quê, rapaz? O chão é afinado, fi.
1: É, tapete da sala.
0: É.
1: Beleza? Mandei pra você isso aí, a foto aí, essa dupla aí. Tião Lopes e Fernando. Quando nós tomamos Guaraná com sassafrás e bate viola até aprender. Abraço, Deus abençoe nós todos.
0: Tião.
1: Ótima quinta-feira pra todo mundo.
0: Ô, Tião, gente boa demais. Tião Lopes e quem? Como que ele falou o nome da dupla? Esqueci, deixa eu ver.
1: Tem pra você isso aí, a foto aí, essa dupla aí. Tião Lopes e Fernando.
0: Tião Lopes e Fernando na viola. É, rapaziada de Paulínia, aquele abraço. Alô, Benício de Gandu, Bahia. O Benício tá lá no meio do Cacazal e lá no meio do Bananal ouvindo a gente. Ô, Benício, já achou seu chinelo aí ou não? O Benício dançou tanto no aniversário dele que perdeu era um par de chinelo, né? E ele tava de chinelo e meia. Chegou em casa com as meias tudo furado. Grande Benício de Gandu, Bahia, ele mandou uma mensagem que, Pitu, Deus abençoe você, sua casa e toda a sua família. Ô, Benício, pra você também, obrigado, viu? Muito obrigado. Ô, Marcelo de Silmara, você para de ficar fazendo coisa com a minha uma foto, figurinha aí, viu, cabeçudo? Senão, quando você for lá na loja, eu não vou dar café pra você beber, não, viu? Vou dar... Vou colocar giló pra você. Vou colocar sal no seu café. Ema, que relaxa, hein? Vambora tocar música, que a música não para. E você pode ligar. Daqui a pouco eu vou fazer o sorteio de uma marmita no Jair Donner Restaurante Pizzaria. Que tá uma delícia a comida lá. E o Donizete já falou aqui, o cardápio tá de arrebentar. Coisa boa! 11:20, bom dia!
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0: 11:32. 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

0: dizia: Rodrigo, cabeçudo, para de mentir que o nariz cresce, Rodrigo. Rodrigo falou assim: eu vou no show do U2. Vai vir a banda irlandesa U2 fazendo aí uma turnê, né, no Brasil. E o Rodrigo, eu tava vendo lá, eu tô seguindo, que eu sou fanático, gosto, sou fã do U2. Eu tava vendo lá que vai sair primeiro pra quem é cliente, eu não sei, do banco, não sei das quantas lá. Olha, o único banco que eu sou cliente é o Banco da Praça. É o único banco que eu sou cliente, é o da praça, viu? O resto eu não sou cliente de nada, então eu tô na roça. Vai fazer o quê? Vambora, vamos pra cima. 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
0: 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Donizete do céu, me deu até água na boca agora. Deixa eu ver quem mais. A Ana tá por aqui. Bom dia, Ana. Obrigado pelo carinho. Quero mandar um abraço pro Vieirinha. Alô, Vieirinha! O Vieirinha, a mamãe dele, a dona Leonor, minha amiga. Dona Leonor, um abraço pra senhora. Obrigado pelo carinho, obrigado. Ô, dona Leonor, o Eufrosino não foi na sua chácara ainda, lá na chácara do Vieirinha, da senhora também, porque ele arrumou a mulher. Você acredita que a mulher largou dele de novo? Falei: Vieirinha, o que tá acontecendo com você? O que tá acontecendo com o Eufrosino? Ah, ele sumiu da chácara, não quer mais saber de trabalhar lá, disse que vai trabalhar longe, vai lá pra Bahia, pro Nordeste. Por que que ele não vai trabalhar lá com o meu amigo, o Benício? Ô, Benício, contrata aí o Eufrosino pra ir trabalhar com você e mexer com cacau e banana.

Calma, o Frozino não chora. Bom, pelo menos ele tá chorando, ficou uns 15 dias com a mulher, deu uns beijos, namorou. Pior é aquele que saiu lá do Maranhão, andou 200 mil quilômetros pra ir atrás da mulher, chegou lá, não era mulher nada, era Iá. Coitado do homem, a negada fica tirando sarro do rapaz lá na internet. Não pode, gente. Sem maldade, por favor, né? Ele tava carente, queria arrumar uma gata, foi lá, não existia mulher. Mas eu vi ele falando lá ontem que ele ia voltar pro Maranhão. Acho que alguém ajudou ele a pagar a passagem e voltou pro Maranhão. É, colega, da próxima vez você toma cuidado, hein? Internet, assim, eles enrolam a gente mesmo. Eufrosino, não fica nervoso, tá bom? Calma, nós vamos arrumar uma mulher pra você. Ou arruma uma mulher pra você, ou vou mandar você lá com o Benício. Você vai ver, o Benício vai colocar você na linha lá, viu? Pode deixar. Que eu vou tocar mesmo? Eu nem sei mais o que eu vou tocar aqui, não mais perdido do que... deixa eu ver aqui que eu vou tocar. Ah, quem que pediu aqui o Christian Ralph, Tempo ao Tempo? Essa música é bonita.

Ei, cada modão gostoso! Tá aí, você curtiu Tião Carreiro e Pardinho, Meu Passado, Christian Ralph, Tempo é o Tempo, cada modão gostoso, cada modão delicioso pra gente curtir, fala a verdade, hein? Gente, deixa eu aqui, antes de ir embora, que tá quase na hora do Pitu ir embora, deixa eu falar pra você aqui do endereço da Rodan Carroceria Acessórios, tudo que seu caminhão precisa pra consertar carroceria metálica, madeira, baú ou sider, ou se você quiser solda, né, mexer com solda, instalação elétrica e muito mais, em geral, você encontra

0: Alô, Carlão, alô, Rubinho, alô, Jéssica, alô, meninas. Alô, vocês que tá aí curtindo a programação, um abraço pra vocês, os mecânicos. Ô, Ju, abraço pra você também. Eu quero também dar um abraço aqui, mandar um abraço pro Du, a Estelinha, pros meninos, os vendedores, as vendedoras da Moto 100 em Amparo. 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Tá crescendo aqui, hein? O Hora do Pitu tá crescendo, meus parceiros. Eu preciso crescer mais ainda. Então, se você tiver aí uma empresa, quer anunciar aqui, a gente com certeza vai com certeza anunciar aí a sua empresa aqui com o maior carinho, tá bom? 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Falta 11 para meio-dia. Essa vai para a vovó, essa vai pro vovô.
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Paulinha, boa, hein? 11h53. 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E o ganhador da marmita aqui foi o Cosmo. Cosmo Roberto Santos. Alô, Cosmo Roberto Santos. É só você passar lá no Jair Dona Restaurante Pizzaria e retirar lá a sua marmita gostosa, deliciosa, maravilhosa lá de presentão aqui no programa Hora do Pitu. 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Um abraço pras meninas lá que trabalham na cozinha, pro Donizete, pra Dona Jéssica, Jair Dona Restaurante Pizzaria. E um abraço pra você, principalmente pras professoras, viu? Alô, professora, hoje é seu dia, né? Que o Papai do Céu abençoe vocês. Obrigado pelo carinho, obrigado pela audiência. Dia 15 de outubro, dia do professor, o professor que tanto trabalha, que tanto rala aí, essa rapaziada aí, gente boa. Meu respeito a todos vocês, professores, parabéns pelo dia de vocês, viu? Eu queria tocar aquela música do trio Parada Dura, sabe aquela O Carro é a Faculdade? Onde o menino, o pai dele trabalhava na roça e ele foi estudar para ser um bom advogado e ganhar dinheiro, né? Se ele é um bom advogado, se ele é um bom doutor, se ele é um bom médico, graças a quem? Graças ao esforço dele, claro, primeiro o esforço da gente e depois ao professor que dá todo o ensinamento do mundo, né? O ensinamento que o professor dá. Então eu vou encerrar com essa música aqui, tá bom? Homenageando aí, não fala do professor, mas fala do menino que estudou pra ajudar o papai, graças ao papai dele, e ele estudou na onde? Estudou com o professor? Vambora, trio Parada Dura, finalizando a quinta-feira aqui, O Carro e a Faculdade. Um super abraço pra vocês e obrigado pelo carinho, obrigado pelo aos meus parceiros patrocinadores, que audiência maravilhosa!

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0: Deus abençoe você e toda a sua família. Que alegria estar aqui com você, começando mais um programa Eu Seguirei. Eu tenho certeza de que Deus vai falar muito ao seu coração através deste programa. Olha, se você pode, eu já quero convidar você a pegar a sua Bíblia, porque hoje nós vamos meditar a palavra de Deus. A palavra de Deus é o nosso alimento, a palavra de Deus que é o nosso sustento. Eu tenho certeza que essa palavra vai mover seu coração. Olha, aqui você vai ouvir a palavra de Deus, aqui você vai poder cantar. São minutos que ficaremos juntos, onde você vai fazer uma experiência com Deus. Lembrando que tudo que você ouvir aqui, depois fica registrado no meu canal do YouTube, Frei Gilson / Som do Monte, no meu Instagram, no meu Facebook, todos com o mesmo nome, Frei Gilson / Som do Monte, para que você possa também compartilhar essa palavra com os seus amigos, tá bom? Então, vamos escutar a palavra de Deus.
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1: Hoje nós vamos meditar sobre a chave perdida dos fariseus. Sim, eles tinham uma chave. Conforme está em Lucas, capítulo 11, versículo 52, ai de vós, mestres da lei, porque tomastes a chave da ciência. Vós mesmos não entrastes e ainda impedistes os que queriam entrar. Então veja, para que serve uma chave? A chave serve para abrir uma porta, para abrir alguma coisa. Portanto, para que eles tinham a chave da ciência? Para abrir os mistérios de Deus para as pessoas. Para abrir o conhecimento de Deus, o conhecimento da lei, o conhecimento de Deus para as pessoas. Só que Jesus está falando algo muito grave. Preste atenção. Ai de vós, mestres da lei, fariseus, porque tomastes a chave da ciência. A chave está com vocês. Só que vocês mesmos não entrastes. Vocês não querem entrar. E o pior, vocês não deixam ninguém entrar. Vocês não querem, é como se Jesus estivesse dizendo, né? Vocês não querem acessar a mim e não querem deixar que as pessoas venham até mim. Vamos meditar sobre isso? Em nome do Pai, do Filho e do Espírito Santo. Amém. Lucas capítulo 11,

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1: O programa de hoje está bom demais. E eu quero lembrar você, se você quiser ouvir mais pregações, mais meditação da palavra, basta você me acompanhar no meu canal do YouTube, Frei Gilson barra Som do Monte, no meu Instagram, no meu Facebook, no meu TikTok. E lá você vai encontrar muito mais palavra de Deus para você.
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1: Nós vamos terminar este programa rezando. Eu quero clamar agora por você, quero clamar pela sua família. Senhor Deus, libera agora o teu Espírito Santo sobre cada pessoa que acompanha este programa. Vem, Espírito Santo, enche todos os que estão acompanhando este programa agora. Libera, Senhor, para esta pessoa o que ela mais precisa, para o corpo e para a alma. Libera, Senhor, curas e libertações em nome de Jesus para esta pessoa que assiste, que acompanha, que escuta e para toda a sua família. Eu clamo a tua poderosa bênção. Visita agora com bênção de proteção. A bênção que só o Senhor pode dar. Abençoe-vos o Deus Todo-Poderoso, Pai e Filho e Espírito Santo. Amém.
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4: Boa tarde. Seja bem-vindo, seja bem-vinda à Nova Difusora, Rádio do Coração.
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4: Meio-dia e meia aqui pela Nova Difusora, Rádio do Coração, até às 3 horas, hein?
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4: Hoje, quinta-feira.
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0: Boa tarde, boa tarde, boa tarde. Seja bem-vindo, seja bem-vinda à Nova Difusora. A Rádio do Coração, para você que está em casa, no carro, no trabalho, na chácara, sítio, fazenda, aonde quer que você esteja, vamos juntos até as 3 horas da tarde com muita música boa e moda gostosa.
1: Então é para lá que nós vai.
0: É para lá que nós vai. O nosso WhatsApp já está liberado. Também é o telefone fixo. WhatsApp também. Telefone fixo também. Já pode anotar aí no 19-3807-2237, 19-3807-2237. Pode mandar mensagem, pode pedir música, pode mandar abraço, sinta-se à vontade, tá bom? Hoje, quinta-feira, graças a Deus, hein? Dia 15 de outubro de 2026 e a moda boa não para, chegando a primeira de hoje com Chico Rei Paraná. Só quero te dizer, música bonita. É.

0: saber.
1: É o Bruno Marrone na conta da loucura. Ataíde Alexandre, Deus me livre. Meio-dia 43 é a nova difusora, a rádio do coração pra você que está em casa, no carro ou no trabalho. Na chácara, no sítio, na fazenda, onde quer que você esteja, está levando junto com você a nova difusora pelo rádio do caminhão, pelo rádio do carro, pelo rádio na sua casa, pelo rádio no trabalho. Bom demais! E também tem pela internet, pelo site da rádio difusoradeamparo.com.br ou pelo RádiosNet. Dá pra ouvir pela Alexa, dá pra ouvir pelo celular, pela televisão, pelo notebook. Dá pra ouvir até num pedaço de tijolo, se deixar, porque a tecnologia, não dá risada não, é verdade, hoje em dia a tecnologia tá avançada demais. Tem até robô que fala com a gente, uai, negócio tá chique. Tá chique o negócio, tá chique. E o nosso WhatsApp segue liberado no 19-3807-2237, boa tarde.
2: Ô, colega, boa tarde. Boa tarde.
1: Fala, Tanaka. Bom.
2: Você pode tocar aí pra nós do Duque Dalvan? A música chama Eu Disse Não.
1: Eu Disse Não?
2: Toca aí pra nós, amigo. Pra nós,
1: claro.
2: Ofereço a todos que estão ouvindo, vocês aí da emissora.
1: Obrigado.
2: Seja uma boa tarde, amigo. Você
1: boa tarde. Feliz. Tô de bom, vai tudo ficar feliz bom. Então. Tô de bom pra você, vai ficar mais feliz ainda. Quando o Duque Dalvan, Eu Disse Não.

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0: É o Gian Giovanni, convite de casamento, o grande amor da minha vida.
1: É você.
0: Do Duque da Van, eu disse não. É a nova difusora, chegando agora o Zezé e o Luciano, salva meu coração.
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0: Zezé Luciano, salva meu coração.
1: Essa daí você quebra o pai, Zé.
0: Ô louco, Paulo Brasil.
1: Você destrói o papai. Essa não.
0: Ô louco, Paulo Brasil. Um beijo, pai. Na sequência do nosso intervalo, não saia daí.
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o Adalberto Adriano, Não Acredito. E ouvimos também Cleiton Camargo, chegando agora João Carreiro e Capataz, Não Toque Minha Vitrola.

É o Ronaldo Viola e o João Carvalho com Carro de Boi na nova difusora Rádio do Coração. 1h21, dando sequência com muita moda boa e moda gostosa. Guilherme Santiago, Chovendo Estrelas.

É o Christian Ralph, o que tiver que vir, virá. Alô Lourdes, um beijo pra você, já vou tocar sua música, tá bom? Um beijo no seu coração, muito obrigado pelo carinho, já voltamos.

0: Olha a hora, em 1:30.
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0: É o Chitão e o Chororó cantando Fogão de Lenha.

0: É o Chitãozinho Chororó com fogão de lenha, música linda demais, 1h35. É a nova difusora, a Rádio do Coração, operando em 88.1 FM, também em nosso aplicativo ou site difusoradeamparo.com.br. Alô, Marcelão!
1: Fala, Vili!
0: Fala, Marcelo!
1: Vili, eu sou um abração, hein, Vili?
0: Deus me livre!
1: Eu fui tomar um café na loja dele ontem lá.
0: O Pitucho, vamos tomar café?
1: Bom, hein, Vili?
0: Cuidado, hein!
1: Se você passa tomar um café lá na loja dele lá.
0: Passo!
1: Só que tem que ir meio escondido, porque ele esconde a garrafa de café, ô, Vili. O Pitão é muito pão duro.
0: Ele é mesmo.
1: Três anos que ele chamou pra tomar um café. Ontem
0: caraca, lá, tudo isso?
1: Um abraço aí, Vinho.
0: Um abraço, Marcelo.
1: Tem um carreiro pra nós aí, Vinho.
0: Toco.
1: Acabou. Esse Pitão é um mundiça.
0: Ele é um mundiça mesmo, hein? Um abraço pra você, Marcelão. Fala, alemão, você tá bom ou não? Ótima quinta-feira. Tô tentando lembrar a música pra pedir. É, e não lembro, a coisa tá feia. Então só vou escutar mesmo. Ô louco, alemão, tá feio desse jeito? Rapaz, hein, vixe Maria.
2: Ixi.
0: Ô louco, alemão. Karma aí, karma aí. Meu Deus do céu, cadê a outra vinheta aqui que até esqueci? Qual é o nome dela mesmo? Tá perdido aqui, cadê? Agora ficou bom. Agora ficou bom mesmo. Meu Jesus amado, não tô. Agora quem não tá chegando sou eu, alemão. Olha pra você ver. Que coisa boa, hein? Que coisa boa. Cadê o tá doido daqui? Aqui, ó.
3: Tá doido, sou.
0: Tá doido, pelo amor de Deus. Um abraço aí. Tá difícil, imagina a hora que tiver 50. Ah, rapaz. Tá osso, hein? Tá osso, rapaz. Vou falar a verdade, hein? Tá osso. Quem está com a gente também, boa tarde.
4: Oi, Vini, boa tarde. Tudo bom?
0: Tudo bem.
4: Pinho, se você tiver a música com Morene Moreninho, a professora o vagabundo, você toca pra mim?
0: Toco.
4: Se não tiver, pode ser outra, tá?
0: Tá bom.
4: Olha, um grande abraço para você, uma ótima quinta-feira.
0: Muito obrigado.
4: Tudo de bom e fique com Deus.
0: Amém, um beijo pra você, hoje é dia do professor, né? Hoje, dia 15, dia do professor. Então, pra você que é professor, você que é professora, parabéns pelo dia, porque é uma profissão importantíssima na vida de todo mundo, né? Hoje também é dia do normalista e o dia internacional da mulher rural. Então, pra você, mulher também, que vive aí na zona rural, meus parabéns também. Quem também tá na sintonia, vamos escutar aqui, cadê o áudio, meu Deus do céu, pra cá, baixa o trem. Boa tarde!
5: Boa tarde, Vinho Júnior, tudo bom?
0: Fala, Júnior!
5: Aqui quem fala é o Enes, o servente.
0: Você tá bom?
5: Tô trabalhando aqui na fazenda aqui, chamada Evergreen, do lado da fazenda Cascata.
0: Fazenda Cascata.
5: Foi gravado o Rei do Gado.
0: Rei do Gado.
5: Que eu e o seu Rubens. Manda um abraço pra ele aí.
0: Chama ô, seu Rubens.
5: Bibinho.
0: É Bibinho?
5: E toca pra mim aí os três japoneses.
0: Os três japoneses? Ô, rapaz, na hora, cadê aqui os três japoneses? Meu Jesus amado, cadê aqui os japoneses? É isso aí? É, deixa eu ver. Não, aí escrevi errado. É boiadeiro. Vamos escrever japonês, aí? Não é fácil. Assim eu já não perco tanto tempo. Aqui, ó. Aê, cadê os três boiadeiros japoneses? Já tá na ponta da agulha. Aquele abraço pra você. Abraço pro Bibinho, né? Aquele abraço aí, muito obrigado pelo carinho, pela audiência e também a sintonia. Bom, agora eu vou começar a pagar minhas dívidas. O Lourdes, vamos fazer um 3x9 aqui, tá bom? Vamos negociar a música aqui agora. Eu vou tocar então. É o Moreno e Moreninho com o João Boiadeiro. Cadê o trem aqui, meu Deus do céu? Ai, meu pai amado. Até esqueci já qual que é. Aqui, ó.
6: Alguém de vocês não toca aquela música, não? Que trem aqui?
0: Qual?
6: Que pega assim.
0: Essa aqui? Ó, ai, meu Deus do céu!
6: Chico!
0: Aí é bom, hein?
6: Essa molecada nova não sabe o que é isso, não. Acha que é capoeira. Luta capoeira, né? Não, é modão.

É o Moreno e Moreninho com o João Boiadeiro, mandando um beijo, um abraço lá pra Santo Antônio de Posse, com a nossa amiga Terezinha na sintonia. Um grande beijo pra você, Terezinha. Ela pediu uma música bonita demais, com Abel e Caim, Santa Luzia.

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Ei, é o Lourenço Lourival, japonês, vai montar aqui, tanda. Os três boiadeiros japoneses. Ai, meu Deus do céu, essa música é boa. Chegando agora o jogo dele, Mariano.

0: o Gini G no Sina e ouvimos também João Mineiro e Mariano no mesmo lugar. Na sequência, o nosso intervalo, não saia daí.
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0: Difusora, boa tarde, 1h59.
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Diretamente de 1992, com Zezé, o Luciano, Almiro, Osmar e o Elson, hein? Chegando agora o Leandro e o Leonardo com o cheiro da maçã. Alô, João, aquele abraço pra você que está em Pedreira nos acompanhando. Muito obrigado pelo seu carinho e audiência. Também a sintonia. 12 e 8.

É o Rick Renner, só pensando em você. E ouvimos também Leandro e Leonardo, Cheiro da Maçã. 2:16, dando sequência com muita música boa pela Nova Difusora, pelas ondas da 88.1, com Rodrigo Matos e Praiano, Circuito do Amor.

0: Olha a hora, em 2h27.
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o Ronaldo Viola e João Carvalho, Viola Viva, 2 horas e 35 minutos. Dando sequência com muita música boa. É o César e Paulinho, duas vezes você.

É o Mato Grosso e Matias, frente a frente. Ouvimos também a carta com o milionário José Rico. É a nova difusora, a Rádio do Coração. Eu estou ficando por aqui, aquele abraço. Até amanhã, assim, se Deus permitir a direção deixar, eu volto com você a partir do meio-dia e 20, por aí mais ou menos, após o horário eleitoral e também o Frei Gilson, tá bom? Chegando agora o Marcos Viana com o Revista Difusora e ficando a última de hoje, aquele grande abraço e um bom descanso e até amanhã. É o René Ronaldo, eu quero te amar.

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motorista de aplicativo, motorista de caminhão, estamos de carona. Que maravilha, bom demais estar com você a partir de agora, hein? Música boa, informação, entretenimento, tem curiosidades para você também. Tudo isso aqui no

Vamos lá, 19-3807-2237 para você participar. Quinta-feira é dia 15 de outubro, Dia Internacional da Mulher Rural. Olha que legal. Dia do Normalista e também hoje é dia do Professor. Professor, você que me ouve agora, tá em casa, tá aí no seu trabalho, né? É bom, geralmente, se professor na escola, só se tiver na hora do lanche, né? Pra dar uma escutadinha.

0: professor que nasce um profissional, independentemente da sua função. É a partir de um professor que tá ali para te ensinar o beabá, não é? Que você se formou aí na sua profissão, que você toca a sua vida hoje, que você sabe se virar, ler o que precisa, se conectar ao mundo. É a partir de um professor. Se não tivesse ele, se não tivesse alguém que se dispusesse a parar para ensinar, porque vamos combinar, se eu sei e sou egoísta, por que eu vou ensinar para você? Se eu posso mandar em você, se eu posso querer tudo para mim e nada para você. E o professor não é egoísta. Ele aprendeu e ele divide com todo mundo. Então, para mim, é a principal profissão do planeta. E que Deus abençoe vocês, tá bom? Ilumine bastante. E merece uma remuneração bem melhor, né, professor? Ah, fala sério, na boa. Mas, enfim, são coisas que a gente não consegue entender na vida jamais. 3:07, já começamos então a nossa revista Difusora. Ah, a tarde vai ficar gostosa, vem nessa comigo.
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0: Tá começando com o Emílio e Eduardo, você.

Boa tarde pra você, hein? 19-3807-2237 pra você participar. Como eu falei, hoje dia 15 é dia do professor, né? O primeiro professor de que se tem informação aqui no Brasil é o padre José de Anchieta, que chegou ao nosso país lá em 1553, pouco depois aí da descoberta do Brasil, né? Da chegada aqui dos portugueses. Então, padre José de Anchieta veio no ano de 1553. Ele foi um missionário jesuíta da Companhia de Jesus. Ele ensinava religião, leitura, escrita e latim, além de atuar na catequização da população indígena. Ele ajudou a

legal, né? Já na história como um todo, no mundo, é frequentemente citado como o primeiro professor particular registrado a estruturar o ensino para além das classes nobres, um filósofo, famoso filósofo chinês chamado Confúcio. Já ouviu falar do Confúcio? Você fala, Confúcio, é esse. Foi então o primeiro, né, a ser citado aí, professor particular. Em termos antropológicos e remotos, registros indicam que

com técnicas de sobrevivência há mais de 1 milhão de anos atrás. É tempo, hein? É tempo, é tempo. Mas enfim, para nós aqui no Brasil, né, a primeira informação sobre o professor foi então

Avair, Joy Vair, de tudo bem, querida amiga? Como vai, hein? Ela pede pra ouvir Pitoco do Teodoro Sampaio. Ela está em Jaguariúna, obrigado pela participação, valeu. Fala, meu amigo alemão, aí, Mojimirim, alemão, amortecedores, sempre ligado, sempre na correria, mas escutando nosso programa, né, alemão? Aquele abraço, viu? É, Deus abençoe você aí, que a sua tarde seja leve, tranquila, e sempre assim, né, com trabalho, com correria, porque é um bom sinal cá pra nós, não é verdade? Estamos juntos, e você tá por onde? 19-3807-2237. Eu recebi uma ligação, agora não lembro o nome, Claudete, será? Bom, ela vai saber porque ela pediu pra ouvir Borboletas, que o Vini Martins não conseguiu tocar pra ela. A gente toca!

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Bonita Leandro e Leonardo, né? Pra nunca dizer adeus. Faltando agora 15 minutos para as 4 horas da tarde. Falando agora das eleições que acontecem no próximo domingo, sem ser se agora o outro, dia 25, né? A TV Globo vai fazer entrevista com os dois candidatos à presidência da República. Acontece hoje, quinta-feira, tá? E a entrevista faz parte da cobertura do segundo turno das eleições presidenciais 2026, que terá conversa com Flávio Bolsonaro e também Luiz Inácio Lula da Silva. O presidente Lula, do PT, candidato à reeleição, será entrevistado pela TV Globo hoje, quinta-feira, dia 15. A conversa será conduzida pela jornalista Renata Lopretti e faz parte da cobertura do segundo turno das eleições. A entrevista, ela será realizada ao vivo nos estúdios Globo, no Rio de Janeiro, e exibida pela TV Globo após o Jornal Nacional. O público também poderá acompanhar a transmissão simultaneamente pela Globo News e pelo site G1.

eleição presidencial será entrevistado amanhã, sexta-feira, dia 16, também por ela, Renata Loprete. A entrevista poderá ser acompanhada ao vivo pelos seguidores, pelos seguintes canais e plataformas: o G1, né, que é transmissão simultânea, a TV Globo após o Jornal Nacional, Globo News, transmissão simultânea, Globoplay, entrevista completa disponível após a exibição e no conteúdo na íntegra após a transmissão no site G1. É isso aí, então é importante a gente ver, né? Tem o segundo turno. Eu espero que não briguem, tragam

0: em Olambra, tá ligado aqui com a gente e me pede pra ouvir Fátima Leão Enquanto a Chuva Cai. Vou tocar já já pra você, antes toco essa aqui, ó.
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0: Tá aí, Rio Negro e Solimões, só

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2: Nova Difusora 4:01.
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Ô, dona Terezinha, seu José Brunese, tudo bem? Boa tarde, obrigado mais uma vez pelo carinho, pela participação aí de vocês, tá bom? Beijo no coração dos dois, Deus abençoe.

dedinho de Deus. Bonita música, bonita moda. A você que tá em casa, você que tá no trabalho, uma ótima tarde. Estamos juntos aqui na Nova Difusora, na Rádio do Coração, hein? O nosso WhatsApp é o 19-3807.

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0: Muito bem, já estamos de

Brasil. Pegou políticos de todos os lados, gente famosa. É incrível. A atriz Débora Seco, Sabrina Sato e Hulk, famosos que conversaram com ele. Até o ex-diretor, da Globo, também conversou com o tal do Daniel Vorcaro, viu? Diálogos também mencionam Monique Alfradic e jornalistas como Frederico Cachá, que foi demitido hoje, quinta-feira, do Grupo Globo. Meu Deus do céu, hein? Olha só. Pelo menos 4 famosos são diretamente citados aí nas conversas entre o ex-diretor-geral de mídia impressa e Rádio Globo e Rádio do Grupo Globo, Frederico Cachá, e o ex-banqueiro Daniel Vorcaro, dono do Banco Master. As atrizes Débora Seco e Monique Alfradic, a apresentadora Sabrina Sato e Luciano Huck estão entre os nomes mencionados nas conversas. Jornalistas e até cantores também foram citados nas conversas. Cachá foi demitido nesta quinta-feira. As conversas entre Cachá e Vorcaro revelando uma estreita relação entre o agora ex-diretor-geral do Grupo Globo e o ex-banqueiro abrangem o período do final de 2023 e meados de 2025. Nos textos, os dois falam de negociações sobre patrocínios, convites para festas privês e uma verdadeira blitz de Vorcaro para tentar interferir no conteúdo noticioso que contrariava os próprios interesses, né? A menção aos nomes não significa envolvimento dos famosos nas irregularidades investigadas no caso Master, tá? Débora Seco, em fevereiro de 24, após o baile da Vogue, Cachá afirmou que a atriz tava pra jogo e fez comentários sobre o corpo da moça. Vorcaro também comentou a aparência de Débora, dizendo que ela estava muito feia. Em relação a Sabrina Sato, na mesma conversa, Cachá mencionou a apresentadora e afirmou que ela estava soltinha durante o evento realizado na época do aniversário. Já Monique Alfradic, Vorcaro comentou a presença da atriz no evento, afirmando que Monique estava demais. O nome voltou a aparecer em outra conversa em março de 2024. O apresentador Luciano Huck, em maio de 24, Vorcaro afirmou que o apresentador havia ficado de marcar um novo encontro. Em dezembro, diz ter fechado com Huck e Globo uma ação para o lançamento do Will, sem detalhar aí acordo, né? É, gente, o homem fez um estrago. Agora, em relação, não sei, é o meu ver, né? Esse pessoal famoso, geralmente os caras vão atrás pra poder fazer anúncio. Agora precisa ver o restante da conversa, né? Aí é com a Polícia Federal, a gente não pode fazer nada. 4:37, a gente segue aí juntos até 5 horas da tarde aqui na Revista Difusora. É moda boa pra você, eu tenho certeza que você gosta demais. E aí, quer ouvir alguma? 19-3807-2237.

Andorinhas, 12 para as 5. 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

0: Antes, passe na Real Veículos. Tenho certeza que você não vai se arrepender. Deixa eu mandar aqui um abraço pro amigo de Varginha, Minas Gerais.
1: Boa tarde, meu amigo.
0: Ô, Vamir.
1: Estamos aqui na audiência em Varginha.
0: Que bacana.
1: Mexendo com as madeirinhas aqui, fazendo os porta-flor.
0: Ô, que beleza.
1: E ouvindo a difusora
0: que
1: de
0: Amparo. Obrigado, Vamir, obrigado, viu? Um abraço aí pro senhor, um bom trabalho, Deus abençoe e continue sempre com a gente, porque agora vem aí o Kelvin Souza, até 7 horas da noite e amanhã às 3 da tarde eu estarei de volta logo depois do Vini Martins. Super beijo pra você, ótima tarde, Deus abençoe, fique com ele, que ele abençoe sua casa, o seu lar, o seu trabalho e, claro, todos aqueles que te rodeiam e que você ama. Beijo no coração, até amanhã, tchau!

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2: 5:02. 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
1: Agora sim, rapaz. Que conversa fiada é essa? Pulando a minha entrada aqui, rapaz. Já vou começar logo cedo, já dá uma chicotada aqui no dedinho, hein? Tira o dedinho daqui, é isso. Tira o dedinho daqui. Seu menini atrevidinho. Colocando o dedinho aqui, né?
2: Quem?
1: Menininho atrevidinho.
3: Aô, Cricado!
1: Esse não é Cricado não, sabe por quê? Ele já não vê a hora de cuidar dos passarinhos na roça, né? Vai lá dar. Isso, cuida dos passarinhos. É você que tá no sítio, na chácara, na fazenda. Uma ótima tarde pra você, viu? Muito obrigado mesmo aí pelo carinho. Você que tá sempre com o seu rádio ligado, curtindo aqui a nova Difusora. Até às 7 horas da noite, tamo por aqui. Tá? Pra você tá participando, 3807-2237, tá? 3807-2237, pra você mandar o seu alô, pra você tá mandando também aquela música gostosa, deliciosa, caprichada, pra quem tá no sítio, na chácara, na fazenda, pra você que tá no carro, em casa, no trabalho, não importa onde, tá? Importante é você tá curtindo aqui uns modão. Às 18 horas tem um momento de fé, viu? Às 18 horas tem um momento de fé, aí é aquele momento que a gente vai agradecer a Deus por mais um dia, né? Mais uma noite que se inicia. E aqui só toca modão. Eu vou começar com a moda aqui que eu vou te contar, viu? Pensa numa moda caprichada. Agora 5 horas e 2 minutos. 5 e 2.
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1: Alô, alemão do amortecedor. Tá em Mogi Mirim, tá ligado junto com a gente. É pra você, alemão, ó. Curte aí, ó.

0: nova difusora, Rádio do Coração, Divina e Donizete. Ei, moda boa demais, hein? Aí é modão. Mineira de Uberaba, Mococa e Paraíso, abrindo o programa do Kelvin desta quinta-feira, Ferro à Brasa. Hoje, quinta-feira, dia 15 de outubro, para você que está completando mais um ano de vida nessa data, parabéns para você!
1: Parabéns, parabéns, parabéns para você!
0: Feliz aniversário para você que está completando mais um ano de vida hoje. E junto com a gente aqui o Renato Gás e Água. 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Mas esse menininho era até bonitinho, rapaz. O bichinho era bonitinho, mas tá ficando feinho esse menino, rapaz. Ô, menininho, tá ficando feinho, rapaz. Ó, ó, você não era feinha assim, não, viu?
2: Oi, louco, menininho, feio, hein? Oi, louco, hein?

0: tem uma voz que eu vou te contar, viu,
1: Aô,
0: rapaz?
1: Ô, Cricardo!
0: 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Aproveitar aqui e mandar um abraço aqui pro Vandão Carboy de Pinhalzinho e também pro Laurinho do Bicho e Capricho, que gosta de uns modão. E quem gosta de modão também, meu amigo Francisco. Alô, Francisco, você tá bom, Francisco? Tudo certinho com você, meu irmão? Um abraço pra você, pra Isabel, pra toda a família aí em Sampa, viu? Quem tá com a gente aqui também, sempre mandando aqui o seu alôzão aqui, é o Arthur, Arthur AFC. Abraço pra você, viu, Arthur? Tudo de bom aí, viu, meu irmão? Aí sim, senti firmeza, firme. O alemão falou que chegou, chegando. Ei, alemão. Alemão pega firme nos amortecedores lá, até porque, vou falar a verdade, pra segurar o rojão pra tomar um no final de semana e fazer um churrascão, haja amortecedorzão. Abraço pra você, alemão, Mojimirim.
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0: É Nova Difusora, tocando o que você gosta, Zilizalo, O Milagre do Ladrão, Tião Carreiro e Pardinho, Margarida. Ei, Margarida, meu amor. Olha, hoje o nosso programa vai só até 6:30, viu? O programa hoje vai até 6:30, né? Eu tenho um compromisso, vou fazer exame da próstata, né? Ué, qual que é o problema? Hã? Sai, cachorro! Ué, é isso, não pode, não, tem que fazer, viu? Você que é homem, se você ainda não fez o exame da próstata ainda, tem que fazer, viu? É melhor fazer do que ficar doente, né? É verdade? Sem frescura, viu? 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E a turma que tá junto com a gente aqui, você que tá interagindo. Ó, o meu amigo Nego tá por aqui, tá? O Nego aqui, rapaz, ó. Fala, meu amigo Nego. Boa tarde.
1: Meu amigo Kelvin, boa tarde. Aqui é o Nego de Bragança, que toca o modão pra não vir aqui no rancho aqui. Qualquer um do Tonico Tinoco, perto pra vocês da rádio, e pro Marcão, pro Vini, pro colega, pro Zezão da Linguiça, pro Pitu, pro Grilo, pro Marilo, pro Cristiano, pro Armandinho, pro Cacacim e pro Vinícius lá da Bahia. Uma boa tarde, tudo de bom, Kelvin. Tamo junto, meu irmão.
0: Valeu, aí Benício. Benício, eu vou te contar, rapaz. Benício não dorme no ponto, não. Já deve estar de antena ligada lá, hein, Nego. O Nego tem um grupo que chama Resenha do Rancho. Resenha do Rancho. Se você quiser entrar no Resenha do Rancho, Meu amigo nego, ele dá 100zão pra quem entrar. 100zão pra cada entrada lá no grupo. É, entrou no grupo um pix de 100 reais. Vai chover lá, vai dar uns 300 mil lá. Ô, nego, abraço pra você aí, pro Carcassinha, pra essa turma toda, viu? Sebastiana, meu bem, não é mole, irmão. Raízes do Amor, Kelvin, eu quero ouvir, tô chonadona, Kelvin. Ô, Sebastiana, como é bom, né? Tá chonada. Ela falou assim, Divina e Donizete, canta Raízes do Amor e eu vou pra galera, Kelvin. Ai, eu fico numa felicidade danada e não vejo a hora de encontrar com o meu amigo Cabeção. Hoje a Sebastiana diz que está impossível. Ah, Deus. Meu amigo Vamir, diga, meu irmão.
2: Boa tarde,
0: boa
2: meu
0: tarde,
2: amigo
0: Vamir.
2: Kelvin.
0: Tudo bom?
2: Um ótimo final de quinta-feira a você e todos os ouvintes.
0: Obrigado, você também.
2: Você está me falando de exame de... Você vai fazer? Igual o cara lá, o matuto mesmo, lá do fundo da roça, né? Foi fazer, convencer ele a fazer exame de próstata. Chegou lá, sentou, tá esperando a vez dele. Seu Joaquim, pode entrar. Ele entrou, meteu a mão na gibeira, tirou um 38, pôs em cima da mesa. O médico virou pra ele, mas tá louco, o senhor veio fazer exame com armado desse jeito? Ele falou, não, doutor. Vai que faz o exame e eu gosto. Se o senhor não continuar, eu lhe mato.
0: Ah, minha nossa. Oi. Quem que é? Oi.
3: Será que o que eu escutou?
0: Escutei.
4: Você mandou 3 áudios.
3: Não, mandou uma só.
0: Não, mandou sim.
3: Tá escrito aqui.
0: Eu escutei a atrapalhada do Amir. Escutei, claro que escutei. Ai, meu Deus do céu. Meu. Ô, Amir. Chama ele aí, Amir. Chama ele, rapaz.

0: Acerta o seu corredão do meu aqui, 5h31.
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0: Ajeitado demais, Durval e Davi, o seu retrato. Tião Carreira e Pardinho, Raízes do Amor. E o Tonico e Tinoco, Cana Verde. Que seleção, hein? E moda boa demais. Olha, deixa eu falar pra você. 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A Sebastiana gostou da moda, adorou. Oi, Toninha.
1: Tarde, Kelvin.
0: Tudo bem, querida?
1: Eu tô melhorando, Kelvin. Graças cada dia que Deus. Passa, cada dia eu tô melhor, mais melhor, com a
0: Graças
1: bênção do Senhor
0: Deus,
1: Jesus.
0: Querida.
1: E Deus é maravilhoso na vida da gente, querida, né, Kelvin?
0: Verdade.
1: Kelvin, eu vou pedir pra você escolher uma música pra mim aí. Eu queria a oração da família, se você estiver aí, você toca para me ouvir, querido. Eu ofereço para todos meus filhos e para todos os ouvintes da Nova Difusora, para você, para Belinha, para Juquinha, para Dona Sebastiana e para todos que estão. Para minha irmã de lá de Bairro das Posses, em Serra Negra. Eu agradeço muito, viu, Kelvin, pelas orações que você manda pra gente e que Deus te abençoe. Abraço, fica com
0: Amém,
1: Deus.
0: Amém, querida. Amém. Fica com Deus também, viu? Sebastiana, Toninha, Sebastiana também mandando um abração pra você e desejando breve recuperação pra você, viu? Tá bom, querida? Tudo de bom aí, viu? A Clarice do Jardim Brasil também está participando com a gente. Ela, o esposo Eduardo, toda a família já está aqui na oração também. Ela pediu música aqui. E aqui é assim, pediu, a gente toca.
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0: de homenagear aqueles que ensinam muito mais do que as letras, os números e as lições dos livros. Hoje é dia de homenagear aqueles que ajudam a construir o futuro de uma nação, os professores. Professor é aquele que muitas vezes enfrenta dificuldades, supera desafios e mesmo diante do cansaço, entra em uma sala de aula levando consigo algo extraordinário, a esperança de transformar vidas por meio do conhecimento. Por trás de cada médico, cada engenheiro, cada advogado, cada profissional e cada cidadão que conquista seu espaço, existe a contribuição de um professor. O professor não entrega apenas conhecimento, ele desperta sonhos, abre caminhos, fortalece a confiança e ensina que aprender é uma das maiores riquezas que alguém pode conquistar. Por isso, você, professor, nesse dia tão especial, fica aqui a nossa gratidão a cada um de vocês, professor, professora, que faz da educação uma missão de vida. Parabéns a todos vocês, viu? Eu lembro até hoje a minha primeira professora, dona Cidinha, minha professora do primeiro ano de escola, né? Então, sempre que eu escuto essa música aqui, que eu vou tocar agora, eu lembro dela, sabe? Porque a gente ia pra escola, a gente ia a cavalo, né? A gente ia a cavalo. E quando essa música começa a tocar, dá a impressão que vem na mente da gente aquele tempo gostoso, que a gente saía a cavalo naquele trote, né?
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0: Família do professor Simão e Sabino, você ouviu também o Du Gracial, trolinho da professora, mais uma vez, parabéns aí para todos os professores, eu volto daqui a pouquinho, já com um momento de fé.
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0: 6 em ponto, boa noite.
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0: coração. Está começando o momento de fé de hoje. Hoje, dia 15 de outubro de 2026. Vamos agradecer a Deus, né, gente, por mais esse dia, mais essa noite. Vamos pedir por todos aqueles que estão mais necessitados, aqueles que estão no leito de hospital, clamando pela vida, desenganado pelos médicos, aqueles que têm algum procedimento médico para fazer, tá ansioso, tá com aquela ansiedade, aquela agonia, que Deus, que Jesus possa tocar em cada um que também está no preso atrás das grades, às vezes injustamente, aqueles que estão refugiados longe do seu país de origem, fugindo da guerra, da fome, da miséria. Pedir por todos aqueles que estão também no asilo, aqueles que estão na casa de repouso. Está começando o nosso momento de fé.
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0: Em Salmos capítulo 23, versículo 4 diz assim: mesmo quando eu andar por um vale de trevas e morte, não temerei perigo algum, pois tu estás comigo, a tua vara e o teu cajado me protegem. O pavor representa uma reação natural quando somos levados a atravessar os períodos mais sombrios da jornada. Diante de diagnósticos adversos, instabilidade material ou perdas dolorosas, a incerteza do amanhã tenta paralisar o nosso espírito. O vale sombrio simboliza qualquer contexto em que o controle pessoal se esvazia e a nossa vulnerabilidade é exposta. O salmista Davi não ignora a realidade do sofrimento, tampouco promete um atalho isento de tribulação. O fator que altera radicalmente a sua travessia não é a ausência de ameaças, mas a convicção na proximidade celestial. Ele deixa de falar a respeito do Criador para se dirigir diretamente a Ele, declarando a sua companhia. A genuína firmeza espiritual não consiste na inexistência do receio, contudo, na escolha de não se deixar governar por ele. Os instrumentos do bom pastor não visam o castigo, mas atuam como recursos de segurança, direcionamento e resgate para a alma desorientada. Se a escuridão cerca os seus passos hoje, não permita que a apreensão defina o seu rumo. O Guia Supremo não apenas indica o caminho à distância, mas desce a escuridão e caminha ao seu lado. Vamos falar com Deus agora. Fale com Ele. Senhor Deus e Pai Todo-Poderoso, Senhor, reconheço que a escuridão dos momentos difíceis frequentemente gera medo em seu coração, em meu coração. Perdoa-me pelas ocasiões em que me preocupei com o tamanho das ameaças e me esqueci da tua presença constante. Consola o meu interior com a tua proteção ativa e concede-me a serenidade de saber que jamais caminho sozinho. Em nome de Jesus.

0: momento de fé. 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Meu amigo Ditinho, boa noite.
1: Fala, Kelvin Souza, boa tarde, boa tarde. Hoje tá pegando bem o radinho aqui. Hoje tá bom, o tempo tá mais firme. Ó, tá beleza. Tava em parte trabalhando, tava um calor desgramado ainda. É, mas tá bom, Kelvin.
0: Tá bom.
1: Manda moda boa pra nós, hein? Manda pra todo que tá escutando o programa aí. Manda pro Zé Fala Fala, pro seu Pedro, pro Bianca, pro Dito Lima, pro Grilo, pra todo mundo que tá na escuta aí. Fica com Deus, um abraço aí.
0: Valeu.
1: Até mais, Kelvin. Toca o modão ajeitado, trio parada dura pra nós se achar uma boa aí. Beleza? Então tá bom.
0: Valeu, valeu.
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Difusora, Rádio do Coração, Trio Parada Dura, Espinho na Cama. Lembrando que o nosso programa vai até 6:30 só, viu? Hoje a gente tem um compromisso aí. 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

0: 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Ó, ele aqui, ó, ele chegou.
1: Boa tarde, boa noite.
0: Boa tarde, boa
1: noite. Nosso amigo Kelvin, todos os ouvintes da Rádio Difusora Amparo, beleza? Cláudio Mineiro, Itatiba, lá vai ela.
0: Vai lá.
1: Os dois amigos estão no bar bebendo uma, bebe duas, conversa vai, conversa vem. Conversa vai, toma mais uma e vai. Dali a pouco já tá meio espingardeado, meio beldo, né? Um pergunta pro outro, onde você mora? Eu moro nessa rua aqui, lá na frente, no número 120. Epa, lá quem mora sou eu. Epa, lá é eu que moro, o que é isso? Não, é eu que moro lá, não é eu. Então vamos lá pra ver, vamos lá. Sai os dois bêbados, meio cai batendo no muro, vai indo. Chega lá, bate palma, a mulher sai na porta. Quem que mora aqui? É eu ou ele? É ele ou é eu? Quem de nós que mora aqui? Bonito, hein? Pai e filho bêbado de novo?
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0: Pra Rádio do Coração, tá aí o Rick Render, Cachaça. Os cabos perdeu até o fio da enhada, né? Gente, muito obrigado pela companhia, viu? Tô indo embora, amanhã estarei de volta aqui às 17, viu? Tô indo mais cedo hoje, tenho um compromisso, mas amanhã, se Deus quiser, estaremos aqui ao vivo e a cores novamente, viu? Tenham todos uma ótima noite. Você vai ficar aí com meia hora só de música pra você curtir aqui na nossa programação. Beijo no coração, tchau.
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0: 6h28.
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0: jornalistas de todo o Brasil. É hora de noticiar os fatos que ajudam a construir um novo país. Direto dos estúdios da Empresa Brasil de Comunicação, em Brasília, vem aí a Voz do Brasil.
1: Em Brasília, 19 horas.
0: Está no ar a Voz do Brasil. As notícias do governo federal que movimentaram o país no dia de hoje.
2: Olá, boa noite.
1: Boa noite para você que nos acompanha em todo o país.
2: Quinta-feira, 15 de outubro de 2026.
1: Vamos aos destaques do dia.
2: Combate aos incêndios na Amazônia.
1: Reforço de pessoal e investigação criminal são algumas das iniciativas para conter o fogo na região. Graziele Bezerra.
3: O Ministério da Justiça ainda vai enviar ao Amazonas bombeiros e viaturas para reforçar a equipe da Força Nacional de Segurança Pública que trabalha no enfrentamento aos incêndios florestais no estado.
2: Conectividade em rodovias federais e estaduais.
1: Lançada política para reduzir áreas sem cobertura de celular. Luana Karen.
4: Para viabilizar a ampliação da conectividade nas estradas, está o compartilhamento de sinal entre as operadoras.
2: Hoje é dia do professor.
1: Brasil tem mais de 2 milhões e 400 mil docentes na educação básica.
2: E o que é ser professor no país? Ouvimos docentes e alunos que destacam a importância da profissão.
5: Quero desejar um feliz dia dos professores a todos os mestres que nos ensinam e nos inspiram todos os dias. Parabéns pelo seu dia.
1: Na apresentação da Voz do Brasil, Luciano Seixas e Mariana Jungmann.
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1: A segurança nas rodovias é um dos pontos da Política Nacional de Conectividade em Rodovias, lançada hoje.
2: O projeto prevê dobrar a cobertura de telefonia móvel nas estradas federais.
1: A iniciativa busca reduzir áreas sem sinal, aumentando a segurança dos motoristas.
4: Lançada na sede da Bolsa de Valores em São Paulo, a Política Nacional de Conectividade em Rodovias. A medida prevê a conexão de internet em toda a extensão das BR-101, 116, 135, 163, 242 e 364. De acordo com o ministro das Comunicações, Frederico Filho, entre as ações para viabilizar a ampliação da conectividade nas estradas, está o compartilhamento de sinal entre as operadoras.
6: As operadoras vão abrir o sinal entre si, onde uma operadora ao longo da rodovia, não necessariamente a própria operadora vai ter a cobertura completa, tá? Então isso vai ter um acordo entre as operadoras, que representa 13 mil quilômetros essa iniciativa.
4: O ministro dos Transportes, Jorge Santoro, acredita que com a conectividade será possível reforçar a prevenção de acidentes, melhorar a logística e aumentar a segurança das cargas que transitam nas rodovias do país.
7: E isso vai gerar um mecanismo de segurança pública muito eficiente para a gente poder avançar no controle das nossas cargas pelo país.
4: Com conectividade, motoristas e passageiros também terão melhores condições de pedir ajuda em emergências, comunicar acidentes e acionar serviços de socorro como o SAMU e os bombeiros, além de facilitar a comunicação durante os deslocamentos. Reportagem Luana Karen.
2: O governo federal, em ação conjunta com vários órgãos, atua para combater os incêndios florestais no estado do Amazonas.
1: O Ministério da Justiça e Segurança Pública vai enviar até a semana que vem bombeiros da Força Nacional para reforçar a operação por conta dos efeitos do El Niño.
2: A Polícia Federal abriu investigação para apurar possível ação humana na origem dos incêndios.
3: Até 21 de outubro, o Ministério da Justiça e Segurança Pública vai enviar ao Amazonas 29 bombeiros e 9 viaturas para reforçar a equipe da Força Nacional de Segurança Pública que trabalha no enfrentamento aos incêndios florestais no estado. Com mais este apoio, chega a 160 o número de profissionais que atuam na floresta para conter o avanço dos focos de calor. Segundo o Centro Gestor e Operacional do Sistema de Proteção da Amazônia, Amazônia, sem CIPAM, o Amazonas registrou 1.380 focos de incêndio nos 10 primeiros dias de outubro. Mas, de acordo com o ministro do Meio Ambiente e Mudança do Clima, João Paulo Capobianco, o quadro já começa a mudar.
8: Houve uma redução nos eventos de queimadas e de incêndios e há um indicativo de redução de novos focos. Precisamos intensificar as ações.
3: O ministro também afirmou que a Polícia Federal vai investigar possível ação humana na origem dos incêndios.
8: O novo passo agora é a investigação criminal para identificar quem está operando esse conjunto enorme de incêndios e verificar se há uma organização por trás disso.
3: O Ministério da Integração e do Desenvolvimento Regional reconheceu a situação de emergência decretada pelo governo do Amazonas em 36 municípios do estado. Além de Manaus, Humaitá, Lábrea e Apuí, no sul amazonense, também vão receber apoio para ações de prevenção e combate aos incêndios florestais. Os estados também estão capacitando 5 mil bombeiros, brigadistas e integrantes de povos e comunidades tradicionais com apoio do Fundo Amazônia. Reportagem Graziele Bezerra.
1: A Companhia Nacional de Abastecimento, Conab, divulgou nesta quinta-feira o primeiro levantamento da safra de grãos 2026-2027.
2: De acordo com a pesquisa, a produção brasileira pode ultrapassar 367 milhões de toneladas.
1: A projeção para o novo ciclo indica crescimento de 1,4% no volume a ser colhido.
9: A estimativa é que a produção de grãos no país seja de 367 milhões e 100 mil toneladas. Os dados foram divulgados pela Companhia Nacional de Abastecimento, a Conab. De acordo com a pesquisa, a produção de soja pode chegar a 181 milhões e 600 mil toneladas, com aumento na área semeada. Com isso, as exportações de soja em grãos estão estimadas em 117 milhões de toneladas. Fabiano Vasconcelos é gerente de acompanhamento de safras da Conab. Ele explica que as condições climáticas de outubro influenciaram no desenvolvimento dos plantios no país.
10: Em relação à temperatura, isso é importante porque a gente tem visto aí temperaturas acima da média em grande parte do país, né, de uma maneira geral, especialmente ali na região norte, nordeste, centro-oeste. E a previsão para outubro, a previsão do IMET também indica temperaturas médias favoráveis ali ao desenvolvimento das lavouras em grande parte do país.
9: Para o milho, o volume total da produção pode chegar a 148 milhões de toneladas. Para o ciclo 2026-2027, a Conab também prevê um aumento de 6,6% no consumo interno do cereal, impulsionado pela produção de etanol. Com locução de Thaís de Araújo, reportagem Márcia Fernandes.
2: O Dia Mundial da Alimentação é celebrado no dia 16 de outubro.
1: No Brasil, o Programa de Aquisição de Alimentos leva a produção de agricultores familiares para diversos segmentos da sociedade.
2: Entre eles, as cozinhas solidárias, que alimentam pessoas em situação de vulnerabilidade social.
11: Em Brasília, o Programa de Aquisição de Alimentos, o PAA, conecta produtores rurais a organizações comunitárias que preparam refeições para a população em situação de vulnerabilidade social. A produtora rural Rosana Alves do Nascimento, de São Sebastião, no Distrito Federal, trabalha há mais de 20 anos na atividade e relata sua experiência com o programa.
12: Tem o produtor que está lá com sua produção sem ter como escoar e tem as pessoas que estão precisando do alimento.
11: O Programa de Aquisição de Alimentos compra produtos da agricultura familiar e destina alimentos a iniciativas de atendimento à população em situação de insegurança alimentar. Entre as iniciativas estão as cozinhas solidárias. No Distrito Federal, a cozinha solidária Comidinha da Vovó participa dessa atividade. A responsável pelo espaço, Mãe Maria do Cerrado, relata as dificuldades enfrentadas antes de ter acesso aos alimentos.
13: Quantas vezes a gente ia para a feira, no final da feira, tudo que jogavam fora, a gente pegava. A gente pegava que eles chamavam de lixo.
11: No Distrito Federal, a Companhia Nacional de Abastecimento, a Conab, coordena a execução do programa em parceria com associações e cooperativas de agricultores familiares. Segundo a superintendente regional da Conab, no DF, Regina Célia Santos, cerca de 30 associações e cooperativas participam do programa que permite a comercialização da produção de agricultores familiares.
14: Estamos falando aí num público com certeza de mais de 1.000 agricultores familiares individuais que conseguem escoar seus alimentos.
11: A ministra do Desenvolvimento Agrário e Agricultura Familiar, Fernanda Machiavelli, destaca a importância do trabalho conjunto entre produtores rurais e organizações comunitárias.
14: Isso se deve ao trabalho integrado da sociedade civil, que se organizou e criou esses espaços das cozinhas solidárias, levando o alimento que hoje chega nas comunidades urbanas, alimentando as famílias brasileiras.
11: Entre 2023 e 2026, o programa de aquisição de alimentos atendeu 140 mil agricultores. Em todo o país, mais de 2.600 cozinhas solidárias foram mapeadas. Reportagem Pablo Mundim.
1: Pois é, e as cozinhas solidárias são parte de um sistema maior que está completando 20 anos.
2: É o Sistema Nacional de Segurança Alimentar e Nutricional, o SISAM, que reúne e dá estrutura às políticas públicas de combate à fome.
1: Nós conversamos com Valéria Buriti, secretária extraordinária de combate à fome e à pobreza do governo federal, sobre o funcionamento do SISAM e a participação da sociedade civil, de estados e de municípios. Acompanhe.
2: Olá, secretária Valéria, bem-vinda à Voz do Brasil, um prazer ter a senhora conosco para a gente falar de 20 anos, né, do Sistema Nacional de Segurança Alimentar e Nutricional, o SISAM. A senhora pode começar, então, explicando para a gente o que, que é o SISAM, como é que ele se relaciona com a saída do Brasil do mapa da fome?
15: Claro, primeiro eu agradeço a oportunidade de estar aqui, eu sempre fico muito emocionada de estar na Voz do Brasil, um programa que eu escuto desde criança, então é sempre uma emoção estar aqui com vocês, agradecer o espaço. E o Sistema Nacional de Segurança Alimentar e Nutricional, o SISAM, assim como existe o SUS para garantir a saúde, assim como existe o SUAS, né, para garantir proteção para as pessoas mais vulneráveis, foi criado um sistema para garantir a alimentação como direito. Então, quando a gente olha para as causas de fome, de insegurança alimentar, obesidade, as diferentes formas, né, de insegurança alimentar, a gente vê que precisa trabalhar garantia de renda para que as pessoas possam comprar comida, produção de alimentos, para a gente ter produção de alimentos e disponibilidade de alimentos, cuidar do preço dos alimentos, é passar informação para que as pessoas, quando comprem alimentos que façam bem para a saúde, ou seja, a gente está falando de um conjunto de ações. E o sistema, ele visa justamente isso, garantir que cada ministério tenha como objetivo comum isso, todas as minhas políticas vão ter impacto para garantir o direito à alimentação e pensar também como que essas políticas podem se integrar. E uma outra dimensão importante desse sistema é também dialogar com a sociedade civil para entender quais são os problemas que o governo tem que superar, se as políticas públicas estão sendo bem executadas, estão gerando resultado, para que a gente consiga atingir esse objetivo de garantir o direito à alimentação.
2: Pois é, vamos destrinchar tudo isso um pouco mais, porque o SISAM está estruturado em três pilares, a gente vai falar sobre todos eles, e um deles é essa coordenação governamental, né? Quais são as políticas públicas que hoje são abarcadas pelo SISAM, as políticas de governo federal?
15: Bem, eu acho que a primeira que eu acho que vale a gente destacar é justamente a gente retomar todas as pesquisas, informação, para entender como que está a situação de segurança alimentar e nutricional do nosso país, né? Onde que a gente tem mais problemas, né? Olhar também para toda a situação de produção de alimentos. Então, a primeira política é essa da gente ter um conjunto de informações para a gente se organizar como governo e trabalhar melhor. E a partir daí, a gente mobiliza os ministérios. Então, a gente tem um plano de segurança alimentar e nutricional que vai reunir aí programas como Bolsa Família para garantir renda, vai garantir programas de fortalecimento da produção de alimentos, vai garantir alimentação escolar, o reajuste do valor repassado para alimentação escolar. Então, essas ações, elas estão reunidas num plano para que a gente consiga, juntando esse conjunto de ações do governo, garantir alimentação para todas as pessoas, considerando as diferentes realidades que a gente tem no nosso país, né?
2: E você mencionou também a questão da sociedade civil, né? A gente tem um pilar estruturado na participação social no SISAM, que quer dizer que o governo não pensa sozinho o combate à fome, né? Como é que funciona essa interação com a sociedade civil?
15: Ótimo. Então, essa pergunta é importante porque a participação social, ela é uma parte importante desse sistema. Quando a gente olha, por exemplo, para o programa de aquisição de alimentos, que é um programa que compra da agricultura familiar e entrega para a rede de assistência social foi um programa criado no CONSEA. Quando a gente olha para o Programa Nacional para fortalecer a agricultura familiar, quando a gente pensa no Plano Safra, ele foi criado no CONSEA, que é o Conselho de Participação da Segurança Alimentar e Nutricional. Então, a participação social ela é fundamental para que aquilo que a gente faz seja efetivo. Por quê? A sociedade vai dizer quais são os problemas que ela está vivendo, né? E a partir dessa vivência com a sua realidade é que a gente vai construir uma política pública.
2: E aí ela traz para o governo, né?
15: Exatamente. Isso? Cisternas, por exemplo, surge da sociedade. As pessoas que viviam na região do semiárido começam a captar água da chuva para consumir água da chuva, para a produção de alimentos. E isso vira uma política pública. Agora, na pandemia, a gente teve outro exemplo, que são as cozinhas solidárias, né? Então, as comunidades que se organizaram para entregar refeições. Isso hoje também é uma política pública. Então, a participação social, ela garante que as políticas sejam mais responsivas, que ela consiga, de fato, enfrentar os problemas que a gente tem para garantir a alimentação em diferentes contextos.
2: Agora, a gente tem também a esfera federativa, que é o terceiro pilar, que não é menos importante, porque é lá no estado, no município, que as políticas são aplicadas na ponta, né? Queria que a senhora também falasse um pouco sobre como é essa interação.
15: Perfeito. De fato, é no município que as pessoas vivem, né? Então, é lá que elas vão ter acesso a um restaurante comunitário, a uma cozinha, a uma feira, a alimentação escolar. É lá que elas são, né, encontram os centros de referência e assistência social para ter acesso ao Bolsa Família. Então, o município é onde as pessoas vivem e é onde as políticas públicas chegam, de fato, para alcançar as pessoas. O governo federal dialoga, organiza, coordena, cofinancia, financia programas. O estado tem esse papel de coordenar os municípios e organizar políticas que são maiores, mais abrangentes, e no município a vida das pessoas acontece. Então, o CISAM busca organizar essa grande conversa. Governo federal, governo estadual, governo municipal, como que a gente pode acompanhar essa situação de segurança alimentar? Que estratégias conjuntas a gente pode ter para garantir que as pessoas se alimentem bem? E agora, quando a gente fez o Plano Brasil Sem Fome, foi muito importante esse processo de mobilizar estados e municípios para que eles colocassem esse tema na agenda. E aí a gente junta esses esforços do governo federal, do governo estadual, do governo municipal, e com isso a gente consegue melhores resultados, porque é mais gente trabalhando junto para o mesmo objetivo, que é garantir a alimentação adequada.
2: E é a prefeitura também que mapeia, né, onde é que estão, a prefeitura que sabe onde é que estão as pessoas que precisam desse tipo de política também, né?
15: Exatamente. E, primeiro, a gente tem muitos recursos federais que são geridos pela prefeitura. Então, mesmo os programas que têm recurso do governo federal, a prefeitura tem essa responsabilidade de fazer a gestão desses recursos, né? Por Bolsa Família, por exemplo, que é um recurso que sai do governo federal, mas quem faz a gestão é a prefeitura. Então, é importante ter esse diálogo para que a gente consiga se organizar. E a gente tem algumas pesquisas com o nosso IBGE que mostra que tem muitas ações nos municípios de segurança alimentar, desde feiras, agricultura urbana, compra da agricultura familiar. Então, é importante esse diálogo para que essas ações estejam melhor organizadas e possam ser mais efetivas.
2: Muito bem, nós conversamos com Valéria Buriti, secretária extraordinária de combate à fome e à pobreza. Muito obrigada, secretária, pela sua entrevista à Voz do Brasil.
15: Eu que agradeço, Mariana, um prazer poder falar dos 20 anos do CISAM aqui.
1: Hoje, 15 de outubro, é o Dia do Professor, uma data para celebrar quem dedica a vida a formar o futuro do país.
2: De acordo com dados do Censo Escolar, o Brasil tem mais de 2 milhões e 400 mil docentes na educação básica, com ampla maioria feminina.
1: O levantamento foi divulgado hoje pelo Instituto Nacional de Estudos e Pesquisas Educacionais Anísio Teixeira, o INEP.
16: O que é ser professor? É muito mais do que ensinar a ler, escrever ou fazer contas. É compartilhar conhecimento, despertar a curiosidade e ajudar a transformar vidas. É o que responderam alguns professores que conversamos.
17: Eu sou o professor Guilherme Schinzel e ser professor para mim é ajudar uma geração a pensar, a entender o universo e também ser um mediador de forma humana no mundo em que a IA está dominando. fazendo com que eles consigam resolver problemas, pensar de maneira abstrata e combater informações que são erradas através do método científico e usando a física como base para todo o procedimento de aprendizado.
18: Meu nome é Lúcia Oliveira, sou professora de português. Ser professor é ser evolução na sociedade, transformando vidas, transformando o mundo.
19: Sou Matheus Antônio, sou professor de biologia e para mim ser professor é dar voz para quem não tem voz e caminhar junto com quem trabalha junto com a gente, com quem aprende conosco. A minha percepção é que quem estrutura uma sociedade, né, desde o início, somos nós, professores.
16: O Brasil conta com mais de 2 milhões e 400 mil professores na educação básica, segundo dados do Censo Escolar relativos a 2025. Os números foram divulgados pelo INEP nesta quinta-feira. As mulheres representam a maioria dos profissionais. Em 2025, eram quase 1 milhão e 900 mil professoras, o equivalente a 78,8% do total. E neste dia do professor, os alunos trazem seu agradecimento aos mestres de sala de aula.
20: Meu nome é Maria Catarina e quero agradecer todos os professores do Brasil.
21: Olá, meu nome é Bruno, eu tenho 13 anos e estou no sétimo ano. Pela minha vida, já passaram muitos ótimos professores e tenho certeza de que muitos outros passarão pelo meu caminho. Por isso, quero agradecer todos que escolheram essa bela profissão e desejar um feliz dia a todos os professores.
22: Olá, o meu nome é Eves, hoje é dia de comemorar. Quero desejar um feliz dia dos professores a todos os mestres que nos ensinam e nos inspiram todos os dias. Parabéns pelo seu dia.
16: Mais informações sobre a pesquisa em gov.br/inep. Reportagem Thaísa Vitória.
2: E 10 novos cursos gratuitos estão disponíveis para educadores na plataforma AvaMec.
1: As formações oferecem certificado de conclusão e abordam temas como inteligência artificial, computação, redes sociais e educação antirracista.
2: Os cursos são voltados a professores do ensino fundamental e médio e a gestores escolares.
1: Para participar, basta acessar o site avamec.mec.gov.br, fazer o cadastro ou entrar com a conta gov.br e escolher a formação desejada.
2: A plataforma também oferece cursos para quem quer ampliar os conhecimentos e utilizar novas ferramentas no dia a dia escolar.
1: As fortes chuvas que atingem grandes centros urbanos costumam deixar prejuízos, sobretudo nas comunidades periféricas.
2: Para reduzir impactos de eventos climáticos extremos, a ciência está buscando soluções práticas e econômicas.
1: Uma pesquisa da Universidade Federal de Pernambuco encontrou uma medida simples para conter as enxurradas em áreas vulneráveis.
2: Você fica sabendo mais sobre essa alternativa no quadro Ciência na Prática.
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24: As memórias das fortes chuvas que arrasaram a cidade do Recife em maio de 2022 foram cruciais para a proteção de áreas de morro em zonas periféricas da capital pernambucana. Uma pesquisa mostra como o excesso de concreto nas cidades acelera o fluxo da água e agrava inundações.
25: Meu nome é Camila Salgueiro, atualmente eu sou doutoranda de engenharia civil, atuo bastante na área de drenagem urbana, modelagem hidrológica. Minha pesquisa, ela surgiu da minha vivência como cidadã recifense e sentiu na pele as consequências desse grande evento. E foi ainda mais delicada em áreas de morro, porque são áreas que a gente tem uma alta vulnerabilidade.
24: Após cruzar dados da Defesa Civil e analisar áreas críticas, como o Morro do Imbura de Cima, o estudo aponta que a solução não exige necessariamente grandes obras de infraestrutura. Alternativas aplicadas nas residências podem ser a chave para reter a água das chuvas.
25: Quando a gente tem mais vegetação, esse solo vai reter mais água. E quando a gente tem mais concreto, a gente tem o aumento do escoamento. A gente encontrou como medida adaptativa que mais estava de acordo com aquele morro específico, os reservatórios de armazenamento de água. Aquela água que antes escoava, elas começaram a ser retidas por essas caixas d'água que ficavam próximas aos telhados.
24: O objetivo da pesquisa agora é tirar a ideia do papel e aplicar as técnicas na vida concreta, diante de um clima cada vez mais imprevisível.
25: Para a gente resolver alguns problemas de drenagem, não necessariamente a gente precisa construir grandes estruturas. A gente conseguiu entender que algumas soluções atuam na água escoada antes que ela chegue no sistema de drenagem. Os eventos extremos, eles não vão parar de acontecer. E a gente está no momento de adaptar a nossa realidade para isso.
24: Acompanhe a pesquisa na página da Universidade Federal de Pernambuco. E esse foi o Ciência na Prática, com produção de Warby Calil e edição de Edinaldo Júnior. E nosso encontro com o Saber Científico volta na próxima semana. Até lá!
1: E que tal começar o ano vivendo de perto o dia a dia de um pesquisador? Estudantes do segundo ano do ensino médio e professores da rede pública estadual podem se inscrever no programa Futuras Cientistas 2027 até o dia 26 de outubro.
2: São 470 vagas gratuitas para incentivar a participação de mulheres nas áreas de ciência, tecnologia, engenharia e matemática.
1: As selecionadas vão participar de atividades de pesquisa em universidades e laboratórios, presencialmente ou pela internet, entre os dias 4 e 29 de janeiro do ano que vem.
2: Para se inscrever, é só acessar o site futurascientistas.com.br. Mas atenção, é preciso ter cadastro na plataforma Lattes do CNPq.
1: E essas foram as notícias do Governo Federal.
2: Uma realização da Secretaria de Comunicação Social da Presidência da República.
1: Com produção da empresa Brasil de Comunicação.
2: Fique agora com as notícias do Poder Judiciário e do Congresso Nacional. Boa noite.
1: Boa noite e até amanhã.
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5: Supremo Tribunal Federal invalida cobrança previdenciária de empregadores rurais, pessoas físicas, no período anterior a 1º de janeiro de 2018.
6: Após decisão do presidente do Superior Tribunal de Justiça, está mantido o jogo entre Vasco e Boca Juniors no Maracanã.
5: Tribunal Superior Eleitoral aprova mudanças nas regras de propaganda eleitoral entre turnos.
6: Boa noite, eu sou Marcela Luiz.
5: E eu sou Walter Lima.
6: O plenário do Supremo Tribunal Federal decidiu nesta quinta-feira que é inconstitucional a cobrança previdenciária ao Fundo de Assistência do Trabalhador Rural, o Fundo Rural, de empregadores rurais, pessoas físicas, sobre a venda da produção no período anterior a 1º de janeiro de 2018.
5: O Fundo Rural é uma contribuição para a Previdência Social cobrada sobre a venda de produtos rurais. Marcelo Della Libera.
7: O caso chegou ao Supremo por meio de uma ação da Associação Brasileira de Frigoríficos, a Abrafrigo. A entidade questionava a cobrança da contribuição sobre o valor das vendas dos produtos rurais. Antes, o cálculo era feito com base na folha de pagamento dos funcionários. Os ministros também analisaram se as empresas que compravam os produtos rurais eram responsáveis por recolher essa contribuição em nome dos produtores. Por maioria, o Supremo seguiu o entendimento do ministro Dias Toffoli, que reajustou o voto na sessão desta quinta-feira. Para ele, a lei da época não definiu todos os elementos necessários para criar a cobrança sobre a venda da produção rural. Com isso, a contribuição foi considerada inconstitucional para o período anterior a 1º de janeiro de 2018. A modulação dos efeitos da decisão será definida posteriormente.
6: A proposta de emenda à Constituição, que reduz a jornada semanal para 40 horas e acaba com a escala 6x1, foi aprovada no Congresso Nacional.
5: Agora as mudanças serão graduais e começam 2 meses após a publicação da emenda. Breno Perrucci.
8: É isso aí. Essa aprovação dá direito a 2 dias de repouso remunerado por semana aos trabalhadores. Um deles preferencialmente aos domingos, sem redução salarial. Com isso, a jornada de trabalho passa para 40 horas, limitada a 8 horas diárias, o que fortalece o cuidado com a saúde do trabalhador e a promoção do trabalho decente.
6: Após decisão do presidente do Superior Tribunal de Justiça, ministro Luiz Felipe Salomão, está mantido o jogo entre Vasco e Boca Juniors pela semifinal da Sul-Americana no Maracanã, no Rio de Janeiro.
5: A partida será terça-feira, 20 de outubro, às 9:30 da noite. Fátima Uchoa.
3: A Fla-Flu Serviços, empresa criada por Flamengo e Fluminense para a gestão do complexo do Maracanã, pediu a suspensão da decisão da Justiça do Rio que autorizou o jogo no estádio, alegando que poderia agravar o desgaste do gramado em razão do curto intervalo entre os jogos e apontou possíveis riscos à segurança. A empresa também questionou a transferência ou a remarcação da partida de basquete entre Flamengo e Botafogo prevista para o Maracanãzinho. Mas o ministro Salomão entendeu que a Fla-Flu não tem legitimidade jurídica para esse tipo de pedido no STJ, já que por se tratar de empresa privada, não atua na defesa de interesse público. Além disso, não apresentou elementos concretos que demonstrassem risco grave à ordem ou à segurança públicas.
6: O Tribunal Superior Eleitoral aprovou mudanças nas regras de propaganda eleitoral entre turnos.
5: A principal mudança cria uma exceção ao prazo de 48 horas para o uso em campanha de endereços eletrônicos registrados na Justiça Eleitoral entre o primeiro e o segundo turno das eleições. Vitor Struck.
9: Com a alteração, as candidaturas poderão usar os endereços eletrônicos de campanha imediatamente após o registro na Justiça Eleitoral. Para o presidente do TSE, o ministro Cássio Nunes Marques, a mudança tem o objetivo de assegurar a utilização efetiva dos meios digitais de comunicação, favorecendo a ampla circulação de ideias e propostas, sem prejuízos à fiscalização.
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6: Uma boa noite.
5: E até amanhã.
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0: Eu sou Humberto Pinheiro e estes são os destaques de hoje do Jornal do Senado, que começa agora. Senado aprova aumento do limite de faturamento do MEI para até 140 mil reais. Aprovada MP que exige exame para exercício da medicina. PEC da Segurança Pública. Presidente do Senado adia votação devido a impasse sobre o texto. Boa noite. Quem trabalha por conta própria poderá faturar mais, sem precisar deixar a categoria de microempreendedor individual, o MEI. O Senado aprovou hoje o projeto que amplia gradualmente o limite de faturamento anual, dos atuais 80 mil para 110 mil reais e, posteriormente, para 140 mil reais. A mudança pode beneficiar milhões de pequenos empreendedores. Os detalhes com o repórter Alexandre Campos.
1: Essa mudança vai corrigir distorções geradas pela inflação, que de 2016 para cá foi de 55,4%. Sem qualquer ajuste no limite de enquadramento, muitos microempreendedores individuais passaram a faturar mais que 81 mil reais por ano e, com isso, perderam os benefícios do Simples Nacional. Relator do projeto em plenário, o senador Carlos Fávaro, do PSD de Mato Grosso, destacou a importância da iniciativa para esse segmento.
2: O regime MEI frequentemente constitui a primeira etapa da trajetória empresarial. É este ambiente simplificado que trabalhadores autônomos, prestadores de serviço, pequenos comerciantes e produtores rurais iniciam a sua experiência empreendedora.
1: O projeto, que segue para a sanção presidencial, ainda permite que esses empresários individuais possam contratar até 2 empregados que recebam um salário mínimo mensal ou o piso da categoria. Atualmente, o limite é de apenas 1 empregado. Além disso, o texto prevê o perdão de dívidas com a União, constituídas até 13 de outubro deste ano, referentes à contribuição para a Seguridade Social do empresário, na condição de contribuinte individual, bem como os juros e multas a elas associados.
0: E o presidente do Senado, Davi Alcolumbre, anunciou hoje que o Congresso vai promulgar, nesta sexta-feira, 2 emendas à Constituição. A que acaba com a escala de 6 dias de trabalho por 1 de descanso e garante 2 folgas a cada 5 dias trabalhados, sem redução salarial. E a que assegura a aposentadoria especial e regras de estabilidade para agentes comunitários de saúde e de combate às endemias. Durante a votação da proposta sobre a jornada de trabalho, nesta quarta-feira, Alcolumbre afirmou que a mudança representa uma transformação significativa para os trabalhadores brasileiros. Os detalhes com o repórter Herman Kulitz.
3: Ao abrir a sessão deliberativa, Davi Alcolumbre destacou que cumpriu a promessa de levar o fim da escala 6-1 ao plenário logo após o primeiro turno das eleições. O presidente do Senado ressaltou que 1 dia a mais de folga representa uma mudança gigantesca para quem acorda cedo e pega transporte público, permitindo mais convivência com a família, cuidados com a saúde e tempo para o descanso.
4: À primeira vista, pode parecer uma mudança sutil, mas para quem acorda cedo, pega ônibus lotado, cumpre sua jornada e volta para casa no fim do dia, esta mudança é gigantesca. 1 dia a mais de descanso é mais tempo para a família. É mais tempo para acompanhar a vida dos seus filhos, para visitar os seus pais, para estar presente.
3: Com a nova jornada, os trabalhadores passam a ter direito a 2 dias de descanso remunerado, sendo um deles preferencialmente aos domingos. A proposição ainda proíbe a redução do salário nominal, proporcional ou de qualquer espécie.
0: A nova avaliação sobre a qualidade da formação dos futuros médicos foi aprovada pelo Senado na tarde de hoje. A medida provisória cria o ENAMED, exame que avalia a formação médica no país. Repórter Patrícia Oliveira.
5: A comissão mista do Congresso, criada para analisar a medida provisória que exige o Enamed para o exercício da profissão de medicina, aprovou o relatório do deputado Dr. Luizinho, do Progressistas do Rio de Janeiro. O texto propõe 3 etapas de avaliação, ao final do 2º, do 4º e do 6º ano de curso.
6: Se um estudante apresentar desempenho suficiente nas primeiras etapas, haverá tempo hábil para identificação de lacunas de aprendizado e adoção de medidas corretivas.
5: O presidente da comissão, senador Camilo Santana, do PT do Ceará, elogiou o trabalho conjunto para a elaboração do texto.
7: Uma construção coletiva, de um consenso, para que a gente possa garantir a melhoria da qualidade dos nossos formandos na área da medicina, que é crucial para a vida do cidadão e cidadã brasileira.
5: Cursos de medicina que apresentarem desempenho insatisfatório poderão ser submetidos à supervisão pelo MEC. A legislação atual prevê sanções como redução no número de vagas autorizadas e a suspensão de vestibulares para a medicina.
0: A senadora Daniela Ribeiro, do PP da Paraíba, ressaltou a importância da educação e do pensamento crítico para o exercício da cidadania. A parlamentar também criticou a polarização política e afirmou que a divisão tem feito mal ao país. Ao citar o 2º turno das eleições, marcada para o próximo dia 25, quando serão eleitos o presidente da República e governadores de 5 estados e do Distrito Federal, Daniela Ribeiro defendeu que a população exerça o direito ao voto com consciência crítica. A senadora ainda fez um apelo para que os eleitores analisem as propostas dos candidatos e não se baseiem apenas em manchetes e publicações nas redes sociais.
8: É bom que possamos, durante esse período, fazer uma reflexão que não seja de manchetes ou de lacração em celulares, mas uma pesquisa sobre trabalho, sobre compromisso, sobre democracia.
0: Hoje, 15 de outubro, é dia do professor. No Senado, projetos em análise buscam valorizar a carreira docente. Entre as propostas, incentivos para a entrada de jovens na profissão e até a garantia de isenção do imposto de renda para professores. Os detalhes com o repórter Rodrigo Rezende.
9: O Censo Escolar de 2024 aponta que o Brasil possui cerca de 2,4 milhões de professores, sendo que 1,9 milhão de profissionais são da rede pública. Mas há um risco de um apagão de profissionais na educação básica. O Congresso discute diversos projetos para atrair jovens à carreira docente. Um deles, apresentado pelo senador Fabiano Contarato, do PT do Espírito Santo, quer isentar do imposto de renda os docentes que ganham até 10 mil reais.
10: Eu apresentei um projeto de lei para garantir isenção de imposto de renda para todo professor da rede pública, privada, da educação básica ao ensino superior e ganhar até 10 mil reais. É mais uma forma você valorizar quem transforma o sonho em realidade.
9: Também está em debate no Senado, na Comissão de Educação, uma proposta que estabelece que professores e outros profissionais da educação que trabalham em escolas públicas, estaduais, distritais e municipais tenham direito à mesma alimentação escolar oferecida aos estudantes durante o período letivo. A relatoria é do senador Paulo Paim, do PT do Rio Grande do Sul.
0: E o presidente do Senado, Davi Alcolumbre, decidiu retirar de pauta a proposta de emenda à Constituição da Segurança Pública. A proposta, que reorganiza a segurança pública no país e prevê regras mais rigorosas contra facções criminosas, milícias e autores de crimes violentos, estava na pauta da sessão desta tarde. O texto recebeu parecer favorável do senador Rogério Carvalho, do PT de Sergipe. Segundo Alcolumbre, devido ao impasse sobre pontos do texto, entre eles a inclusão da redução da maioridade penal, é preciso dar mais tempo para o consenso. A PEC prevê maior integração entre as forças de segurança da União, dos estados e dos municípios, além de mudanças no sistema prisional, na atividade de inteligência e no financiamento do setor. A proposta também determina punições mais duras para integrantes de facções e milícias, amplia os direitos das vítimas de crimes e abre caminho para a criação de polícias municipais. O texto ainda busca garantir repasses de recursos federais para a segurança pública e o sistema prisional. Com edição de Paula Groba e trabalhos técnicos de Eliseu Caires, o Jornal do Senado fica por aqui. Acompanhe agora as notícias da Câmara dos Deputados. Boa noite e até amanhã.
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12: Plenário da Câmara perdoa dívidas do microempreendedor individual.
13: Avança a proposta que extingue taxa paga pelas operadoras de celulares.
12: Plenário rejeita o uso de recursos públicos para socorrer bancos em crise.
13: Boa noite. Deputados rejeitam texto apresentado pelo relator ao projeto que permite o uso de recursos públicos para salvar bancos em dificuldade. O repórter Antônio Vital tem os detalhes.
14: Por uma diferença de apenas 5 votos, o plenário da Câmara rejeitou o texto apresentado pelo relator a um projeto que criava novas regras para enfrentar crises em bancos e outras instituições financeiras. Entre outras medidas, a proposta permitia o uso de recursos públicos para socorrer bancos em situações excepcionais, como crises que ameacem a estabilidade do sistema financeiro. Nesses casos, o governo federal poderia conceder empréstimos ou realizar capitalização temporária das instituições. O projeto foi apresentado pelo governo em 2019, ainda na administração Jair Bolsonaro, e foi alterada pelo relator, deputado Marcelo Queiroz, do PSDB do Rio de Janeiro. A proposta que foi a voto mantinha o atual Fundo Garantidor de Crédito, financiado pelos próprios bancos para garantir depósitos de clientes de bancos em dificuldades. E, além disso, criava outro fundo, chamado Fundo de Resolução, destinado a ajudar os bancos por meio de empréstimos e capitalização. O projeto também previa uma sequência para o eventual socorro com dinheiro público. Primeiro, algumas dívidas deveriam ser assumidas por acionistas e determinados credores. Em seguida, seriam usados recursos do Fundo de Resolução. Se essas medidas fossem insuficientes, o governo federal poderia emprestar recursos ao fundo com a anuência do Conselho Monetário Nacional e posterior análise pelo Senado. A proposta foi criticada pelo governo. O deputado Tadeu Venere, do PT do Paraná, disse que as condições para o uso de recursos públicos eram vagas.
15: Há nesse projeto uma situação que preocupa muito, que é colocar recursos públicos em caso de haver problemas com os bancos que porventura tenham dificuldade econômica. Eu lembro que o PROE, lá em 1995, já fez isso, a um custo de 16 bilhões de reais à época, por conta de 5 bancos. Agora não se fala em 5 bancos, 6 bancos, 1 banco, 2 bancos. Se fala em problema sistêmico. Mas sistêmico é muito genérico, senhor presidente.
14: O relator, deputado Marcelo Queiroz, do PSDB do Rio de Janeiro, disse que as medidas previstas no projeto já são adotadas em diversos países e que é necessária uma proposta que evite o risco para a economia provocada por dificuldade de grandes instituições financeiras.
16: O que esse projeto está fazendo aqui é exatamente fortalecendo impedindo uma crise. Agora, o projeto ele estabelece 7 travas. Ora, óbvio, se quebrar um dos 3 maiores bancos, qual é a outra solução que não seja o uso de dinheiro público? Qual? O que, que a gente vai fazer? Se quebrar um dos 4 principais bancos do Brasil, a gente vai cruzar os braços? Tudo que a gente não quer é a política interferindo para salvar banco.
14: A rejeição da proposta não significa que o projeto original será arquivado. Existem brechas regimentais para a retomada da votação, o que vai depender de decisão da mesa diretora da Câmara. Após a rejeição do texto, a sessão foi encerrada. Da Rádio Câmara de Brasília, Antônio Vital.
12: Mauro Benevides Filho, do União do Ceará, foi contra o projeto que permite ao Tesouro Nacional socorrer bancos e alerta para o uso de recursos públicos sem autorização prévia do Congresso e sem garantias suficientes de que os responsáveis respondam pelas dívidas.
13: Mauro Benevides Filho lembra que o sistema bancário já dispõe do Fundo Garantidor. Ele cita problemas dos bancos de Brasília e Master, diz que apresentou uma emenda ao projeto para reforçar a responsabilização patrimonial dos envolvidos, mas pede a rejeição imediata do texto.
11: Trabalho.
12: Leonardo Monteiro, do PT de Minas Gerais, defende a mudança na organização da jornada de trabalho com 40 horas semanais e 2 dias de descanso sem redução salarial. Segundo ele, a mudança torna as condições de trabalho mais justas, beneficiando todos os trabalhadores.
13: Leonardo Monteiro cita sua trajetória e de outros agentes públicos como trabalhadores para reforçar a importância dos sindicatos e da participação política na defesa dos direitos trabalhistas. Ele pede atenção da população à votação no Senado para o fim da escala 6x1.
11: Ciência e tecnologia.
12: Economia para empresas de telecomunicações está mais próxima com a aprovação de um projeto pela Câmara. O texto ainda precisa ser examinado pelo Senado. A reportagem é de Paula Bittar.
17: A Comissão de Constituição e Justiça da Câmara aprovou uma proposta que elimina a incidência da taxa de fiscalização de funcionamento sobre telefones celulares. A taxa é um dos itens que compõe o Fundo de Fiscalização das Telecomunicações, Fistel, utilizado para custear as atividades da Agência Nacional de Telecomunicações. De acordo com a legislação, a tarifa, cujo valor por celular é de R$ 13,00 por ano, é paga pelas concessionárias, permissionárias e autorizadas de serviços de telecomunicação e de radiofrequência. A proposta que elimina a incidência da taxa de fiscalização de funcionamento sobre telefones celulares segue agora para a análise do Senado Federal. Da Rádio Câmara de Brasília, Paula Bittar.
11: Eleições.
13: Dandara, do PT de Minas Gerais, agradece aos mais de 100 mil eleitores que garantiram sua reeleição e reafirma seu compromisso com os trabalhadores. Ela defende o fim da escala 6x1 e alerta para possíveis articulações que, segundo afirma, poderiam prejudicar a medida.
12: Dandara também denuncia o que considera restrições à divulgação de conteúdos políticos nas redes sociais e anuncia um canal para receber relatos de possíveis casos de censura digital. Ela afirma que pretende encaminhar as denúncias a organismos internacionais de direitos humanos.
13: Carla Dixon, do PL, lamenta não ter sido reeleita. Apesar disso, ela reafirma seu compromisso com as famílias atípicas do Rio Grande do Norte e cobra do parlamento a votação de projetos de assistência e geração de renda para mães cuidadoras.
12: Entre as propostas defendidas por Carla Dixon estão a criação do MEI atípico, que permitiria o empreendedorismo sem a perda imediata do benefício de prestação continuada. Ela também reivindica simplificar a comprovação das condições de saúde de pessoas com deficiência.
13: Paulo Soares, do Podemos de São Paulo, encerra seu mandato com um balanço de suas ações pela saúde pública em Jaú e região, citando as Santas Casas, o Hospital Amaral Carvalho e a construção de um ambulatório médico de especialidades.
12: O deputado ressalta também a defesa dos setores calçadistas de Jaú e Coreiro de Bocaina. Segundo Paulo Soares, ainda que ele tenha passado pouco tempo no legislativo, foi o suficiente para aprender que é possível construir um país melhor trabalhando pela população, mesmo sem mandato.
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11: Educação.
13: Soraya Santos, do PL do Rio de Janeiro, defende mais apoio nas escolas para crianças com altas habilidades e superdotação. A deputada pede ainda medidas para facilitar o acesso à avaliação especializada, principalmente para famílias que não podem pagar pelos exames.
12: Soraya Santos propõe a criação de um prêmio para reconhecer boas práticas de escolas, educadores e alunos na inclusão dessas crianças. Segundo ela, a iniciativa dá visibilidade a esses estudantes e incentiva um sistema educacional mais preparado para atender às suas necessidades.
11: Homenagem.
13: Piso salarial e plano de cargos e salários são algumas conquistas dos professores nos últimos anos. O presidente da Comissão de Educação da Câmara destacou esses e outros avanços para a categoria em entrevista ao repórter Luiz Cláudio Canuto.
18: 15 de outubro é Dia do Professor, uma comemoração estabelecida em 63, durante o governo João Goulart. O Brasil tem 2 milhões e 400 mil professores, que ensinam 47 milhões de estudantes. O presidente da Comissão de Educação da Câmara, deputado Benes Leocádio, do União do Rio Grande do Norte, em entrevista ao programa Painel Eletrônico da Rádio Câmara, afirmou que um dos desafios da educação hoje é a inteligência artificial. Ele, que morava na zona rural, tinha como grande barreira pesquisar em bibliotecas ou procurar um livro necessário para pesquisa. A passagem das décadas melhorou as condições dos alunos e também as dos professores.
19: A carreira passou a ter um reconhecimento e um respeito com o plano de cargos, carreira e salário, com a lei que introduziu o piso do professor, a 11738/2008, né, que foi um avanço muito grande, e agora com a decisão do Supremo Tribunal Federal, que garante também essa paridade para os professores contratados, porque antigamente a gente via muito na gestão pública contratação precária de profissionais ou de professores que, ao término do período letivo, eram dispensados.
18: Neste ano, houve aumento do piso salarial em 5,4%. O valor passou a ser de R$ 5.130 para uma jornada de 40 horas semanais. O presidente da Comissão de Educação lembrou a previsão constitucional que obriga os entes federados a investirem 25% da receita de impostos e transferências em educação. O deputado Benes Leocádio destaca que o papel do Legislativo tem sido cumprido por meio de avanços no setor, como a aprovação do novo Plano Nacional de Educação.
19: Que é uma das metas a serem alcançadas, é essa formação ao máximo possível. É verdade que a gente tem pessoas que entraram há algumas décadas na carreira do magistério que ainda não tiveram

0: Programa Nacional de Infraestrutura Escolar, destinando no mínimo 85% dos recursos para a educação básica. A origem do Dia do Professor remonta ao dia 15 de outubro de 1827, quando o imperador Dom Pedro I assinou um decreto que criou as escolas de primeiras letras no Brasil. Da Rádio Câmara de Brasília, Luiz Cláudio Canuto.
1: Esporte. Júlio César Ribeiro, do Republicanos do Distrito Federal, reafirma o empenho pelo fortalecimento do esporte como instrumento de inclusão social. O deputado aponta a área entre as prioridades de seu mandato, ao lado da educação e da proteção de crianças, idosos e pessoas com deficiência.
2: Júlio César Ribeiro agradece aos mais de 90 mil eleitores que o reconduziram à Câmara dos Deputados nesta eleição. O parlamentar ressalta a trajetória de 14 anos de vida pública e se compromete a manter o diálogo com as comunidades do Distrito Federal para atender às demandas da população.
1: Saúde. Ismael, do PL de Santa Catarina, manifesta preocupação com uma possível revogação da resolução que estabelece regras para o funcionamento das comunidades terapêuticas. Ele pede esclarecimentos ao governo e defende mais discussões sobre mudanças na regulamentação.
2: Ismael alega que a revogação compromete critérios de acolhimento e tratamento de pessoas com dependência química. Ele cita um levantamento sobre 513 comunidades terapêuticas que, segundo afirma, aponta resultados positivos na reabilitação de pessoas que concluíram o programa.
1: Economia. O plenário da Câmara aprovou o projeto do governo que reajusta o limite de faturamento e perdoa dívidas de microempreendedores individuais. Quem acompanhou e tem os detalhes é o repórter Antônio Vital.
3: A Câmara dos Deputados aprovou o projeto do governo que aumenta o limite de receita bruta anual para os microempreendedores individuais, os MEIs. O projeto também perdoa dívidas dos microempreendedores com o governo federal. A medida beneficia aqueles que estão inscritos na dívida ativa até 13 de outubro de 2026, por conta de débitos com a Previdência. Hoje, podem ser enquadrados como MEI, pagando menos impostos, microempreendedores que faturem até R$ 81 mil reais por ano. O projeto aprovado aumenta esse limite para R$ 140 mil reais a partir de 2028. No ano que vem, regra de transição estabelece receita bruta de R$ 110 mil reais. O projeto também permite que o MEI contrate até 2 empregados. Hoje, pode contratar apenas 1. O texto aprovado concede ainda mais facilidades para os MEIs nas licitações públicas. A proposta atualiza para aproximadamente R$ 100 mil o valor das compras do governo destinadas exclusivamente a fornecedores que são microempreendedores individuais, no lugar dos atuais R$ 80 mil. Também permite que sejam realizadas licitações exclusivas para microempreendedores individuais em contratações de até R$ 25 mil. Ao apresentar a proposta, o governo argumentou que o limite de enquadramento como MEI está desatualizado desde 2018 e que o reajuste vai permitir um incremento dessas atividades. O impacto da medida é estimado em R$ 1,57 bilhão de reais em 2027, R$ 3,15 bilhões em 2028 e R$ 3,38 bilhões em 2029. Já o benefício de perdão de dívidas abrange débitos que estão em cobrança administrativa ou judicial, parceladas ou não, inclusive aquelas objeto de acordos. A condição é que o microempreendedor abra mão de ações judiciais. A votação da proposta foi criticada pela oposição. Deputados do Novo e do PL cobraram cumprimento de acordo que teria sido feito com o governo quando a Câmara aprovou a proposta de emenda à Constituição que prevê o fim da escala 6x1. Esse acordo envolvia a aprovação da proposta em troca do reajuste do MEI e dos limites de faturamento para que uma pequena empresa seja enquadrada no Simples, o que ficou de fora do texto. O deputado Cabo Gilberto Silva, do PL da Paraíba, líder da oposição, disse que o texto aprovado tem objetivos eleitorais e criticou o presidente Lula.
4: Ele passa 4 anos aumentando imposto, criando novos impostos, prejudicando a classe produtiva, aumentando o preço dos produtos. O país bate recorde de empresas quebradas literalmente. Aí, senhor presidente, chegando 12 dias das eleições, ele vem com o pacote de bondade, achando que o povo brasileiro é idiota, ou é burro que vai acreditar nele mais uma vez.
3: O relator da proposta, o deputado Rubens Pereira Júnior, do PT do Maranhão, reuniu em uma mesma proposta 2 projetos do governo, um sobre o reajuste do MEI e o outro sobre o perdão das dívidas. Ele disse que as medidas previstas vão gerar empregos e aquecer a economia.
5: Na hora que é pra gente perdoar as dívidas dos pequenos, aí todo mundo vem reclamar. O que nós queremos é aliviar para esse microempreendedor individual para que ele possa retornar suas atividades no mercado, que dessa forma aquece a economia, gera mais emprego e mais...

0: que isso. A ampliação da faixa do MEI, essa é a medida mais importante. Hoje a faixa é de R$ 80 mil. Não tem reajuste há 8 anos.
1: O projeto que aumenta o limite de receita bruta anual, perdoa dívidas e facilita a participação de MEIs em licitações públicas, seguiu para análise do Senado. Da Rádio Câmara de Brasília, Antônio Vital.
2: Merlon Solano, do PT do Piauí, celebra ações do governo federal para fortalecer os MEIs, oferecendo perdão de dívidas tributárias e ampliando sua capacidade de investimento, defendendo essas medidas diante de críticas relacionadas ao ajuste fiscal e ao período eleitoral.
3: Merlon Solano compara o apoio aos microempreendedores que, segundo ele, geram emprego e renda à anistia ao agronegócio aprovada pelo Congresso e rebate a crítica de que as ações são populistas, alegando que o governo ainda está empossado e defende os trabalhadores do país.
4: Segurança Pública.
2: Para Maurício Carvalho, do União de Rondônia, é indiscutível a vulnerabilidade de menores de 14 anos em casos de estupro. Por isso, o deputado é autor de uma proposta para impedir que alegados vínculos afetivos ou o aval de pais irresponsáveis sejam usados para afastar o crime.
3: Maurício Carvalho argumenta que a medida fecha brechas interpretativas que tentam justificar abusos como união familiar. Ele acrescenta que o texto aumenta as penas para os agressores, pune responsáveis coniventes e prevê a perda do poder familiar para blindar as vítimas.
2: Neto Carleto, do Avante da Bahia, quer criar o Cadastro Nacional de Agressores de Crianças e Adolescentes. O projeto, de autoria do deputado, obriga escolas, creches e entidades sociais a consultarem o banco de dados antes de contratarem funcionários ou voluntários.
3: Neto Carleto argumenta que a falta de um cadastro unificado permite que condenados voltem a trabalhar perto de menores. Ele ressalta que o sistema seria gerido pelo Ministério da Justiça, com acesso restrito e checagem preventiva de antecedentes, respeitando as normas de proteção de dados.
2: O projeto endurece a punição para o feminicídio quando houver histórico de agressão contra a vítima. A autora, Alessandra Haber, do Podemos do Pará, incluiu no texto o aumento da pena nos casos em que o agressor já possuir registros policiais, processos judiciais ou condenações anteriores.
3: Doutora Alessandra Haber pontua que o feminicídio é o desfecho de um ciclo contínuo de abusos e ameaças no ambiente familiar. Ela destaca que a comprovação de agressões prévias demonstra maior gravidade na conduta do criminoso, justificando uma resposta penal mais severa do Estado.
2: Termina agora o Jornal Câmara dos Deputados, produzido pela Rádio Câmara, com trabalhos técnicos de José Adilson e apresentação de José Carlos Andrade.
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